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Valeu, valeu, valeu. Muito bom dia, São Miguel. Muito bom dia, galera. Muito bom dia a toda a região do meu Alto Oeste Potiguar. A partir de agora, estamos chegando com mais um programa Relicário de Saudade pelas ondas sonoras aqui da Difusora AM nessa manhã de domingão. Sejam todos bem-vindos, sejam todos bem-vindas. A você que está ligando o rádio agora, sintonizando aí pela frequência do rádio, também pelo aplicativo Rádios Net, sejam todos bem-vindos. A partir de agora, estamos chegando com mais um programaço. Olha, hoje, domingo, dia 4 de outubro de 2026. Hoje acontece as eleições em todo o Brasil. Daqui a pouquinho, às 8 horas da manhã, começa a votação. Você venha votar, vamos exercer a nossa cidadania, vamos escolher nosso candidato para que o Brasil fique cada vez melhor, escolhendo os candidatos aí para que tenha proposta.

Mostra candidato que possa cada vez mudar o Brasil e melhorar. 5h40, bom dia para você que tá tomando o café da manhã, acordando agora, ligando aí na difusora. A partir de agora, vamos até às 8 horas da manhã, tocando a boa música aqui na comunicação do seu amigo Agostinho Filho. A gente vai comandando aqui, aqui a locução e também a mesa de áudio. Até às 8 eu te faço companhia nesse domingão. Bom dia, Roberto Carlos começa cantando Mulher Pequena. Bom dia, bom dia.

Valeu, valeu, muito bem, tá aí, que canção boa, rapaz. Roberto Carlos chegou e cantou de coração. Essa aqui é boa, né? Das antigas, pra recordar, pra relembrar, viver, né? É, canção bonita, dentro do programa Relicário de Saudade. Olha a hora certinha aqui da Difusora AM. Agora em São Miguel já são 5:49. Até às 6 horas, Roberto Carlos vai fazendo aqui as suas apresentações. Depois das 6 horas, aí a gente começa a atender os nossos ouvintes e tocando aquelas músicas, né, mais antigas, da Jovem Guarda, para você recordar, viver, relembrar. As músicas a gente toca só do passado, viu? Dos anos 60, 70, 80 e 90. Você vai participando através do WhatsApp da Difusora e, claro, a gente vai fazendo a festa para você. 5:50, bom dia, bom dia. A galera acordando, ligando o rádio, você já tomando o café da manhã. A galera já se preparando aí para daqui a pouquinho ir votar. Você que está aí já fazendo os afazeres, bom dia, bom domingo aí. Obrigado pela audiência. 5:50, chegando mais uma para você, ao som do Rei Roberto Carlos, Luz Divina. Bom dia, bom dia.

0: Valeu, muito bem, tá aí. Canção boa do Rei Roberto Carlos, Ciúmes. Essa aqui é boa demais, né? Você curtindo mais uma sequência boa aqui dentro do seu programa Relicário de Saudade. Até às 8 horas a gente está por aqui te fazendo companhia. A hora certa aqui da Difusora, 6:02, 6:02. Bom dia para você que está acordando agora, ligando o rádio, ouvindo aí também pelo aplicativo. Estamos chegando aí em todo o Brasil também, né? Através do nosso aplicativo e Rádios Net da Difusora. E aqui em toda a região, nós estamos ao vivo aí pela frequência do seu rádio 1360. 6:02. A partir de agora, a gente vamos começar aqui a atender os nossos ouvintes. Você vai participando, vai pedindo a sua música. Lembramos que a gente só toca músicas das antigas, né? Dos anos 60, 70, 80 e 90. Mandar um bom dia aqui para seu Manel Bandeira, rapaz. Está me ouvindo lá na Lagoa dos Marinheiros, Pereiro, Ceará. Bom dia, seu Manel, né? Seu Manel acorda cedo também, já tá ouvindo a gente. Alô, Pedão dos Picolé. Bom dia, Pedão. Um abraço, né? Galera boa ouvindo a gente. A galera boa do Alto Santa Teresa, obrigado. Muita gente do Alto, né? Zé Pedro Mercado Monteiro. A galera do Alto tá acordando, ligando o rádio. Você do Sabino Leite, Vila Oiteiro, Sítio Inteiro. Mandar um bom dia aqui pra minha mãe, Dona Francisca, lá do São Gonçalo, já ouvindo o programa. Meus irmãos Lauseara, Luciano, minha irmã Aparecida, meu irmão Francisco, minha cunhada Labaria. Bom dia aqui para o meu irmão João, lá do São Gonçalo. Minha cunhada Iracé, meu sobrinho Júnior Francisco. Bom dia aí para minha irmã Vera, lá do. Minha irmã Vera também, no Sítio Jacó. Meu sobrinho Rayan, Radismate, o Raimundo, Mariana, tia Neta, a família toda aí. E já ouvindo o programa. Lá do São Gonçalo de baixo, meu amigo Edilson, Dona Pedrina, bom dia, né? Já fazendo café, né, Edilson, preparando as tapioca, já ouvindo o programa, bom dia aí pra toda essa galera boa, obrigado. Lá do VAV, Maria de Fátima, já tá aqui também participando, bom dia Maria de Fátima e toda a galera de VAV, a galera também do Bartolomeu, da Vila Caldeirão, a turma boa de Coronel João Pessoa, bom dia galera de Coronel João Pessoa, a galera toda aí. Já ouvindo o nosso programa. Lá no sítio Lagoa Nova, Dona Socorro da Lagoa Nova, bom dia. Lá na Chapada, Dona Francisca, seu José Gomes, São Severino, Lúcia Lins. Na capital do Rio Grande do Norte, Francisco de Abdia. Bom dia aí, a turma toda aí, já ouvindo o nosso programa. 6:04, vamos trazer aqui as participações aqui ao vivo. Deixa eu ver quem está comigo aqui no WhatsApp. Vamos ao sítio Lagoa dos Marinheiros, município de Pereiro, no Ceará. Vamos trazer a participação de seu Manuel Bandeira. Bom dia, seu Manuel Bandeira.
1: Bom dia, meu amigo Agostinho Filho.
0: Bom dia, seu Manuel.
1: Um feliz domingo.
0: Amém, pra nós todos.
1: Passa a música, Fio de Cabelo, com Chitãozinho Chororó. Ofereça a Lucilins, a Osileide, a Dona Laída Abra, a Chico e a Ana, seu Zezinho dos Corunes, seu João de Deus do Agreste, Francisca Dias da Chapada, a irmã Sabina das Crioulas e a todos os ouvintes do programa. Um feliz e abençoado domingo para todos nós.
0: Valeu, obrigado, seu Manel Bandeira, lá do sítio Lagoa dos Marinheiros. Bom dia para todo mundo da Lagoa, da Serrinha, Varrelo, Melo, Vila Crioula, Sítio Engenho, Boa Ventura, muita gente boa aí, já ouvindo o nosso programa. Dona Lourdes da Baixada, seu Fran, bom dia, galera acordando. Auzilei do Sítio Açude, bom dia, né? Dona Maria Danta do Sítio Caeiras, bom dia, né? A turma boa aí acordando, ligando o rádio, a gente agradece. Olha, minha amiga Maria de Fátima, tá me ouvindo na cidade de Venha Ver. Ela tá dizendo, Agostinho, toca pra mim Roberto Carlos, O Portão. Ela dedicando aqui pra toda a galera, toda a família. Obrigado, Maria de Fátima, bom domingo. A gente toca pra você na sequência aí, Roberto Carlos, O Portão. A gente vai começar tocando essa daqui pra seu Manel Bandeira. Das antigas, hein? Sucesso de 1987. fio de cabelo, pra recordar. Bom dia, bom dia.

0: Eita, que canção boa, rapaz. Essa aqui é linda demais, né? Que canção linda do rei Roberto Carlos, O Portão. Essa daqui, quem pediu foi minha amiga Maria de Fátima, da cidade de Venha Ver. Obrigado, Maria de Fátima, e toda a turma aí de Venha Ver. Turma boa aí acordando, ligando o rádio, ouvindo aí o nosso programaço. Nós vamos até às 8 horas da manhã, tocando as músicas dos anos 60, 70, 80 e 90. Você vai participando e a gente vai te atendendo. A hora certa em São Miguel, são 6 horas agora, mais 12 minutos. Aliás, 6 horas e 14 minutos. Deixa eu ver aqui. Eu toquei aqui para seu Manuel Bandeira, lá da Lagoa dos Marinheiros. Pediu aí Chitãozinho e Chororó. Toquei Fio de Cabelo. Valeu, seu Manuel. Bom domingo aí para o senhor e também para toda a família. 6 horas e 15 minutos, vamos até as 8 horas da manhã, tocando aqui só as melhores músicas. Deixa eu mandar um abraço aqui para seu João de Deus, no Agreste de Cima, Dona Leopoldina, família acordando aí, ouvindo a gente. Bom dia, seu João de Deus. Dona Zete Sérgio, lá do São Pedro, bom dia. Dona Maria Rita, da Cachoeirinha, bom dia. A galera aí acordando e ouvindo o nosso programaço, né? Mandar um bom dia aqui pra Chico Guarda, Chico Pintor, lá no núcleo, o Manoel Vieira, tá ouvindo a gente. Bom dia, Chico Guarda, galera toda aí do Manoel Vieira, bom dia, né? Acordando, ligando o rádio, galera do Retiro, bom dia, da Timbaúba, Candezim, Mulungu, Melo dos Pinheiros, galera do Riachão, do Formoso, Tabó, Cabrão, bom dia aí pra essa turma boa. Deixa eu mandar um bom dia aqui para meu compadre Célio Vaz, um dos maiores e melhor sonoplastas do rádio. Ele tá ouvindo a gente, Célio tá em casa, tomando café, já ouvindo o programa. Obrigado, Célio Vaz aí e toda a família aqui da Difusora. 6 horas e 16 minutos, vamos trazendo aqui mais participação aqui ao vivo. Deixa eu ver quem tá comigo aqui no WhatsApp. Vamos agora até a capital do Rio Grande do Norte. Vamos trazer a participação de Francisco de Abdias. Bom dia, Francisco.
1: Bom dia, meu amigo Grande Augusto Filho. Bom dia,
0: Francisco.
1: Passa aí uma música pra mim aí de Roberto Carlos, Meu Pequeno Cajueiro. Vou ficar na escuta. Vai pra todos que estiverem aí na escuta. Bom dia também pra sua mãe, minha mãe, a Filho Cajueira. Vai pra. Essa música aí de Roberto Carlos, Meu Pequeno Cajueiro, vai pra todos que estiverem na escuta aí, sua mãe, minha mãe, aos Leites Itaçudo, vai pra Dona Socorro Lagoa Nova, Lúcia São Severino, e aos Emi, São Severino, seu Chico Barbosa lá de Jaguari, e os dois filhos dele, a filha dele aqui em Natal, e todos que estiverem aí na escuta, grande. Um bom domingão, com saúde e paz para todos.
0: Valeu, valeu, tá aí. Francisco de Abdia, lá da Grande Natal, capital Potiguar. Valeu, Francisco. Bom dia para você aí, toda a família. Um bom domingo aí de votação aí para toda a galera, a família, viu? Deixa eu ver aqui. Rapaz, deixa eu mandar um bom dia aqui mais uma vez aqui para Dona Francisca da Chapada. Queria deixar aqui meus sentimentos e minhas condolências aqui para minha amiga Dona Francisca, né? Eu fiquei sabendo ontem, à noite, que Dona Francisca perdeu o seu irmão, né? Irmão dela mais velho, que está agora morando ao lado do Pai Eterno, descansando na vida eterna. Queria deixar minhas condolências aqui para Dona Francisca e toda a família, né? Dona Francisca é ouvinte, tanto aqui da Difusora, como também da Liberdade FM, da nossa programação, né? E esses dias aí, ela, durante essa semana, né? Ela perdeu aí o irmão dela, né? Se eu não me engano, é o irmão dela mais velho, né? Então, Dona Francisca, meus sentimentos aí pra senhora, viu? Pra toda a família. Que Deus dê o conforto aí nesse momento dolorido, complicado. Que Deus dê a luz e o descanso na vida eterna aí do seu irmão, viu? Muita força aí nesse momento tão difícil. Deixamos aqui o nosso sentimento aí para Dona Francisca da Chapada e toda a família. Olha, 6:18, deixa eu trazer aqui mais participação. Solange, da Rua José Cesário. Bom dia, Solange.
2: Oi, Agostinho, bom dia, meu amigo.
0: Bom dia, Solange.
2: E aí, tudo bem?
0: Tudo bom,
2: amigo. Passa aí, pra mim, uma música, Maria Passa na Frente. Eu chego a oferecer meus pais, meus irmãos, meus amados de Gaga Nova, minhas amigas de São Paulo.
0: Certo.
2: E aprecie, amigo. Minhas comadres.
0: Certo.
2: Né? Especialmente para sua mãe, seus irmãos.
0: Valeu.
2: Lula Oliveira.
0: Obrigado, Solange.
2: Especialmente para você. Ótimo, eu tô todos os dias. É uma pessoa muito legal, amigo.
0: Valeu, tá aí Solange, da Rua José Cesário, bairro Maria Manuela. Obrigado, Solange, aí. Pela audiência, pela participação, vai ouvir aí Maria Passa da Frente, né? Vamos tocar aqui com Eliane Ribeiro. Um abraço, Solange. Vamos agora até o sítio Lagoa Nova. Dona Socorro, lá do sítio Lagoa Nova. Bom dia, Dona Socorro.
3: Olá, bom dia, Agostinho Filho.
0: Bom dia.
3: Eu quero pedir minha jangada. Oferecer saúde a Lucinha Lenz.
0: Certo. Que mais?
3: Ao Zeni, lá do São Severino, Jaguariba, meus irmãos, da seu Chico Barbosa e família.
0: Certo.
3: Pereça, seus João de Deus, Dona Leopoldina, Azé de Astolfo.
0: Certo. Quem mais?
3: Escute. A Chico de Abidia, seu Chico Baiano lá no Mela. Ofereça a Zeleda do Citaçude.
0: Tá bom.
3: E ofereça a todos que estiver na escuta. Tenham um dia abençoado por Deus e tudo de bom e boa eleição. Que a coisa que eu faço sem gostar, eu votar.
0: Tá aí, obrigado, Dona Socorro do Sítio Lagoa Nova. Vai ouvir. Evaldo Freire, Minha Jangada. São 6:21. Bom dia para você que está acordando agora, ligando o rádio, ouvindo aí pelo aplicativo, nessa manhã de domingão. Hoje, domingão, dia 4 de outubro. Daqui a pouquinho começa as votações em todo o Brasil, onde vamos escolher aí 6 candidatos para que possamos, cada vez mais o Brasil, cada vez mais melhor, né? Vamos escolher os candidatos certinho, vamos votar certinho, para que, né, cada vez melhor o nosso Brasil. Vamos votar, esse ano serão 6 candidatos, são 6 votos, esse ano são 6 votos, começando aí pelo deputado federal, deputado estadual, primeiro senador, segundo senador, aí vem o governador e, por último, presidente. Lembramos que você vai votar, leve o título de eleitor. Se não tiver o título, você vai levar a sua identidade ou reservista ou carteira de trabalho. Lembramos que será documento originais, né? E claro, tem que levar a colazinha aí para você não se atrapalhar. Lembramos que a votação sempre começa de cima para baixo, não de baixo para cima ou do meio para baixo. Você tem que começar aí do começo, aí vai descendo, descendo, descendo, vai chegar lá no final, você vai concluir a sua votação e liberar a urna aí para mais, né, eleitores. Daqui a pouquinho, a partir das 8:00, todos os colégios do Brasil começam a abrir os portões e começa a funcionar as votações. Lembramos que pela manhã, a qualquer momento, eu posso estar entrando ao vivo aqui na Difusora, trazendo informações e movimentações, né? Informações aí sobre as eleições 2026. E à tarde também, na hora do brega, eu posso estar também entrando aí com flashes e informações aí sobre as votações. E a Difusora aí, né? Na marcha aí das eleições 2026. Vamos lá, já são 6:23. Vamos tocar aqui para Francis de Abidia pediu, nós toca Roberto Carlos, Meu Pequeno Cachoeiro. Depois eu toco aqui Maria Passa na Frente com Eliane Ribeiro para Solange e Dona Socorro vai ouvir aí Evaldo Freire, Minas Jangada. Voltamos já! Começando com o Rei Roberto Carlos. Bom dia, bom dia!

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0: o rei Roberto Carlos cantou aqui Meu Pequeno Cachoeiro. Foi pra Francisco de Abidia, lá na Grande Natal. A turma toda aí ouvindo a Grande Natal aí pelo aplicativo da Difusora nessa manhã de domingão, dia 4 de outubro. Hoje acontecem as eleições em todo o Brasil. Daqui a pouquinho, às 8 horas da manhã, começa a votações, né? Eliane Ribeiro cantou aí Maria Passa na Frente, canção boa, né? Pra Solange, valeu Solange, obrigado pela audiência. 6:37, deixa eu mandar um bom dia aqui pra meu compadre Chico Guarda, Chico Pintor, tá me ouvindo aí no núcleo, Manuel Vieira, que trabalha aí com pintura de casa, portões, janelas, janelões e também limpeza de casa, né? 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Abraço aí a turma toda aí ouvindo a gente, o Núcleo, Manuel Vieira, Dona Socorro, Geraldo, Marcelo da Reciclagem, a turma da Estiva dos Paulinos, dos Grisóstomos, dos Moreira, dos Abilo, Sítio Cruz, a turma boa também de Vila Crioula, a turma boa ouvindo a gente na Chapada, você aí da cidade de Pereiro, a galera do Chabocões, né? Um abraço aí pra turma boa aí ouvindo o nosso programa. 6:38. Durante a programação da Difusora, a gente vai estar trazendo aí informações, né? Pela manhã e também à tarde no meu programa de brega. Vou estar trazendo informações aí sobre as eleições, né? 2026. Pela manhã, eu vou estar aqui a qualquer momento trazendo informações, o andamento e toda a movimentações aí das eleições, passo a passo, né? Qualquer informações eu posso estar entrando ao vivo aqui pela manhã aqui, trazendo informações para você ficar por dentro aí. E pela tarde, na hora do brega, eu vou estar também sempre atualizando aí as informações aí sobre as eleições 2026. É a Difusora AM de São Miguel aí, né? Trazendo informações na marcha aí das eleições 2026. Lembramos que a gente não vai ter aí esse ano, né, as apurações, aquela tradição de todo ano. A gente não vai fazer aí as apurações, mas sim a gente vai estar trazendo informações aí em tempo real para você ficar por dentro. Fica ligadinho na Difusora, qualquer momento aí, a qualquer hora, a gente pode estar entrando ao vivo trazendo informações para você. Vamos lá, vamos trazer aqui mais participações. Minha amiga Alzileide, do Sítio Açude. Bom dia, Alzileide.
1: Meu amigo, feliz domingo.
0: Cadê a Alzileide aqui, rapaz? Pronto, deixa eu atualizar aqui. Agora sim, Alzileide do Sítio Açude. Bom dia, Alzileide.
2: Oi, Agostinho, bom dia.
0: Bom dia, Alzileide.
2: Agostinho, passe qualquer música de Roberta Miranda.
0: Certo.
2: Ofereço a você, a Yulena, Lucinha Lins, a Francisco de Abidia, seu Manuel Bandeira, Veroneire, Tica de Badu, Alaide, seu João de Deus, Dona Leopoldina, Alzeninha, Antônia, o Mário Lúcia, compadre Josimar e a todos que estiver na escuta. Tenham um excelente e abençoado domingo.
0: Valeu, obrigado, Alzileide aí do Sítio Açude. Vai ouvir aí o som da Roberta Miranda, a galera do Sítio Açude aí, a galera acordando, ligando o rádio. A gente vai agradecendo aí a audiência e a sintonia. 6:40. Vamos trazer aqui a participação de Lúcia do Sítio São Severino. Bom dia, Lúcia Lins.
3: Bom dia, meu amigo. Feliz dia, domingo abençoado. Amém. Paz e saúde pra nós.
0: Pra nós.
3: E passa aí, Amado Batista, musa inspiradora.
0: Certo.
3: Ofereça a Alzenia, a todos do São Severino. Veroneite, seu Manuel Bandeira. Pra Dona Socorro.

0: Salve Lourdes. Aos
1: Certo.
0: Lady Olen, Francisco de Abdia, Francisca de Seu Zé Gomes, Seu João de Dona Leopoldina, Seu
1: Certo.
0: Zezinho dos Porães, Seu Francisco Barbosa, Seu Francisco Baiano, é, você,
1: Obrigado.
0: Celinho, Tony Oliveira.
1: Certo.
0: Eu acho que estou esquecendo de alguém. Alaíde Naaba. Enfim, todos que estiver na escuta. Deus abençoe nosso dia, hoje e sempre.
1: Valeu, tá aí a participação ao vivo aí da minha comadre Lúcia, aí do sítio São Severino, município de Pereiro, Ceará. Obrigado, Lúcia. Vai ouvir aí Amado Batista das Antigas, né? Musa inspiradora. Vamos tocar agora. Deixa eu ver aqui. Vamos até Brasília, capital do Distrito Federal. Luiz Cláudio tá na fazenda. Estiva Curubá, Luziânia, Goiás, interior de Brasília. Bom dia, Luiz Cláudio.
2: Bom dia, Agostinho Filho, bom dia,
1: Bom
2: ouvinte da
1: dia, Luiz.
2: Difusora de São Miguel, Agostinho Filho, que é Luiz Cláudio falando aqui diretamente da roça, Estiva, Corumbá e Luziânia, Goiás. Ligadinho no Agostinho Filho, agregado a saudade.
3: Olá, bom dia.
2: Dá uma alusão à nossa amiga aí, ao São Miguel, meus primos, prima.
1: Certo.
2: Todos ligados aí, ouvindo. O grupo Semente do Alto, Agostinho.
1: Valeu.
2: E com a música próxima aí, que você manda aí, nós tá aqui na escuta, Agostinho. Bom dia, Agostinho.
1: Valeu, tá aí Luiz Cláudio, lá de Brasília, interior de Brasília, né? Luziânia, Goiás, Estiva Curubá. Valeu, Luiz. Luiz mandou um abraço aqui pra galera aí do Alto de Santa Teresa. A galera aí do grupo. Alô, galera aí do grupo Semente do Alto. Toda a equipe aí do grupo, os integrantes, né? Todo mundo aí já ouvindo o nosso programa. Bom dia, bom domingo aí pra toda a turma boa ouvindo o nosso programaço. Luiz Cláudio, a rodada de música aqui vai pra você, viu, Luiz? A gente vai tocar aqui Amado Batista, né? Não, primeiro vamos tocar aqui pra Auzileide, né? Roberta Miranda, rapaz. Vamos tocar aqui. Majestade é o Sabiá pra Auzileide, do Sítio Açu. Depois a gente toca aqui Amado Batista. Musa Inspiradora vai pra Lúcia do São Severino. E vamos mandar aqui pra Luiz Cláudio, lá de Brasília. E pra você que tá na sintonia, né? São 6h43. Bom dia! Pra você que tá acordando agora, ligando o rádio, ouvindo aí pelo aplicativo. A gente agradece pela audiência, pela sintonia. Vamos até às 8 horas da manhã. Bom dia, bom dia.

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0: Valeu! Muito bem, tá aí. Canção boa aí do Amado Batista das Antigas, né? Isso aqui é lá do fundo do baú, viu? É, Musa Inspiradora. Quem pediu essa aqui foi a minha amiga Lúcia, lá do São Severino Pereira, Ceará. Obrigado, Lúcia Lins, toda a família. A turma aí acordando, ligando o rádio. Um bom domingo aí. É, pra toda a turma aí ligado no nosso programa. Essa daqui também do Amado Batista foi pra Luiz Cláudio, tá lá em Brasília, no interior de Brasília, né? Tá lá em Luziana, Goiás, na fazenda lá, Estiva Curubá. Eita, Luiz Cláudio tá lá, né? Deleitando a vacaria. Daqui a pouco aí vai, né? Preparar o queijo. Depois da votação, né, Luiz? Depois da votação vai preparar o queijo aí, fazer manteiga. Eita, na fazenda é bom demais, né? Morar no sítio, na fazenda é bom, né? Dia de hoje tem aquela galinha caipira, hein? É, aquela carne de porco assada na brasa, aquela gelada. Apesar que agora de manhã não pode beber, não. Só à tarde, só à noite, depois das eleições, né? É, a justiça aí, né, eleitoral, lançou aí, né, a lei seca para as cidades aí. Hoje a pessoa tem que evitar de beber uma cervejinha, viu, Luiz? Agora pela manhã, só à tarde, viu, Luiz? Só à noite. Só pode beber à noite, depois da encerramento das eleições, Luiz. Na apuração que a gente bebe uma cervejinha mais tarde, né? Agora vamos botar daqui a pouco, né? A gente não pode ingerir bebida, né, que tem álcool agora pela manhã, não, viu? Só à noite, depois da apuração aí, Luiz. Francisco de Abidia, rapaz, agora eu lembrei. Francisco vai ficar de castigo aí de manhã todo dia, hein, Francisco? Não pode beber, não, Francisco. Tem que votar sem beber, Francisco. É, quem vai ter o bafômetro dos colégios. Valeu, brincadeira, Francisco. É, já são 6h23. Mandar um bom dia aqui pra galera de Coronel João Pessoa. Tá ouvindo a gente, rapaz. Maria de Lino, bom dia, né? É, abraço aqui também. É, Duna Zulene de Coronel João Pessoa, bom dia aí, muita gente de Coronel, né? É, Suzano de Coronel João Pessoa, o Baldino do Carrasco, amiga Cleide do Carrasco, tá todo mundo aí ouvindo a gente em Coronel João Pessoa, a turma aí do Poço de Vara 1, Poço de Vara 2, Traquina, a turma aí também da Vila Caldeirão, Sítio Caldeirão, Bartolomeu, a turma boa de Venha Ver, essa turma do Riachão, do Formoso, da Taboca, do Abrão, Sítio Braz, a turma boa da Bananeira, São Gonçalo de Baixo, meu amigo Edilson, Dona Pedrina, Edilson tá lá, tomando café, né? Se preparando pra ir votar daqui a pouco, né, Edilson? Vai já subir a serra pra votar, Deus quiser. É, minha mãe, Dona Francisca, ouvindo o programa, meus irmãos Lazeado, Luciano, irmão Aparecido, meu irmão Francisco, minha cunhada lá, Maria também, o meu irmão João, ouvindo o programa, bom dia. É, também minha cunhada lá, Iracema, meu sobrinho Júnior Francisco, lá no Jacó, a minha irmã Vera, ouvindo o programa, meu sobrinho lá, Rayan, Radismar, tio Raimundo, Mariana, tia Neta, a galera da Serrinha dos Profires, Serrinha dos Alves, a turma do Sítio Pau Branco 1, Sítio Pau Branco 2, Sítio Moura, a turma da Serrinha, todo mundo aí ouvindo o nosso programa, a gente vai agradecendo aí a audiência e a sintonia. São 6h55, vamos trazer aqui mais participação aqui ao vivo. É, lembramos que durante toda essa manhã e tarde a gente vai estar trazendo informações aí sobre as movimentações, as informações aí sobre as eleições em todo o Brasil, né? Qualquer informações que a gente for recebendo, a gente vai estar aqui ao vivo aqui, a qualquer momento nós possamos entrar aqui a qualquer momento aqui trazendo informações aí, tanto pela manhã e também pela tarde, né? É, informações das eleições 2026 é aqui na Difusora até às 5 da tarde. Nós vamos estar aqui trazendo aí informações, né? Pela manhã, a qualquer momento, eu posso entrar com informações, e à tarde também, durante o meu brega, vou estar trazendo algumas informações também. E a parcial, como é que tá o andamento aí das votações. São 6h56, vamos trazer agora a participação de seu João de Deus, lá do Agreste de Cima. Bom dia, seu João de Deus.
1: Olá, bom dia, meu amigo Agostinho Filho.
0: Bom dia, seu João.
1: Passando por aqui, oi, meu amigo, para pedir luz divina, viu? Com Roberto Carlos.
0: Certo.
1: Oferecer a minha esposa Leopoldina, a Rafaela e ao Dossier.
0: Certo.
1: A você, meu amigo, um outro comunicador.
0: Obrigado, seu João.
1: Pra Sua mamãezinha, Dona Francisca, muita saúde pra ela, paz e amor pra ela, muita saúde.
0: Obrigado.
1: Oferecer a seu Manuel Bandeira, da Lagoa dos Marinheiros, a Dona Lindalva Lima, da Lagoa dos Marinheiros, a Dona Cida, da Lagoa dos Marinheiros, a seu Chico Barbosa, da cidade de Jaguaribe, pra ele e os dois filhos dele e a esposa dele.
0: Certo.
1: Pra Zezinho de Zé Pedro, dos Purões, pra Damiano, Chico Mané Joaquim, dos Purões, pra Chico de Abidia, na Grande Natal, pra Pedrão dos Picolé, aqui na cidade de São Miguel, pra Lulu da Lagoa Dentro, pra Lúcia, pra oferecer a Comadre Salomé, a Zé Caboclo, oferecer a Francisco Torres, do Baixinho Silvestre, pra ele, pra garotinha dele, a esposa dele, Severina, pra Dalécio e pra Maria José. Oferecer a seu Chico Baiano do Melo, a seu Chico Baiano do Melo, a Chico Peba do Melo, a Bodoque e a Chico Xavier do Melo. Oferecer a seu Estevo Ribeiro do Merejo e oferecer
2: a Zilene
1: do Cito, a Dona Lúcia Lins do Sol Tiverino, a Dona Socorro da Lagoa Nova, a Auzilene do Sol Tiverino, a Auzilene do Sítio Açude. Oferecer para todos, meu amigo, a Celinho Vargem e a Agostinho e a Tona Oliveira e a Geraldina. Um bom dia, fique com Deus.
0: Valeu, seu João de Deus. Um abraço para o senhor, Dona Leopoldina, família. Bom domingo, obrigado aí pela participação e também pela audiência. Vai ouvir o rei Roberto Carlos, Luz Divina, vamos tocar agora. Vamos agora até o sítio Pau Branco, Dona Fransquinha de Anoro. Bom dia, Dona Fransquinha.
3: De Pau Branco, é perigo, música, casa de inveja. Só pra eu curtir mesmo, viu?
0: Tá bom.
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0: Valeu, Dona Fransquinha do Sítio Pau Branco, um abraço, bom domingo aí pra senhora, seu Anoro, né? Antônio Urbano, né? Muita gente boa do Pau Branco, bom dia, a turma boa vai sintonizando aí, acordando, ligando o rádio, a gente vai agradecendo aí a audiência e a sintonia. Obrigado, viu? Deixa eu ver aqui, nós vamos começar aqui tocando aqui pra seu João de Deus. Lá no Agreste de Cima, Luz Divina, com o rei Roberto Carlos. Vou mandar essa aqui também para minha mãe, Dina Francisca, todos os meus irmãos lá do São Gonçalo, toda a minha família, vai para você da sintonia também, né? Seu João de Deus pediu, Luz Divina, vamos tocar. Dona Fransquinha do Sítio Pau Branco pediu, vamos tocar Caixa de Inveja, né? Com Zé Armando, das antigas aqui. Obrigado aí, Dona Fransquinha e todo mundo aí, a galera toda do Pau Branco ouvindo o nosso programa. Voltamos já com mais participações. Seu João de Deus, aumenta o volume aí.

0: Valeu, muito bem. Olha a hora, olha a hora certinha aqui da Difusora M. Agora em São Miguel já são pontualmente 7:08. Bom dia pra você que tá acordando agora, sintonizando a Difusora, ouvindo aí também pelo aplicativo e rádios net em toda a região e todo o Brasil. Obrigado a você pela audiência, né? A turma aí acordando, preparando o café da manhã, né? Você já se preparando aí, se arrumando pra ir, né, votar, exercer a sua cidadania. Vamos votar direitinho, vamos escolher o nosso candidato aí para que, né, o nosso candidato possa administrar, né, e cada vez mais trazer melhorias para o nosso Brasil. São 7:08, vamos trazendo aqui mais participação. Olha, Zé Armando cantou aí Caixa de Inveja, foi para Dona Fransquinha lá do Sítio Pau Branco, participou, pediu, nós tocamos, né? E seu João de Deus pediu aí Luz Divina com o Rei Roberto Carlos. Obrigado, seu João de Deus, toda a família aí. A gente vai agradecendo aí a audiência e a sintonia. A gente vai trazendo aqui mais participação aqui ao vivo. Vamos trazer aqui a participação aqui de Dona Lourdes da Baixada. Não é isso? Bom dia, Dona Lourdes.
1: Bom dia, meu grande amigo.
0: Bom dia, dona.
1: Tudo bem aí?
0: Tá tudo em paz, graças a Deus.
1: Aqui tá tudo em paz, graças a Deus.
0: Graças a Deus.
1: Olha, hoje eu vou pedir, não é muito das antigas, mas eu quero ouvir ela hoje. É Vida de Solteiro com Amado Batista, viu?
0: Certo.
1: Fez pra você, pra Sailão, pra todos os ouvintes, que faça suas boas escolhas, né?
0: Nesses
1: candidatos. Vê se a gente melhora mais o Brasil, que não tá muito legal não, viu?
0: Tá legal não?
1: E o mais,
0: tem que melhorar.
1: Paz, fique com Deus, a forte abraço.
0: Valeu, Dona Lourdes. A Dona Lourdes disse, não tá legal não, tem que melhorar, né? Hoje a gente... A decisão tá em nossas mãos, né? Vamos votar direitinho, né, Dona Lourdes? Sabia apertar lá na tecla da urna, né? Tem que apertar com a mão direita, a mão esquerda dá errado, né? Deixa eu ver aqui. Obrigado, Dona Lourdes da Baixada. A família toda vai ouvir aí, Amado Batista. Deixa eu ver. Tem mais participação aqui, não temos? Temos. Deixa eu ver aqui. Dona Aldenora, do Sabino Leite. Bom dia, Dona Aldenora.
2: Bom dia, Augustinho. Aqui
0: Bom
2: é
0: dia.
2: Aldenora do Sabino Leite. Eu gostaria que você passasse aquela música com Roberto Carlos pra mim.
0: Certo.
2: Nossa Senhora Aparecida.
0: Tá bom.
2: Ofereço para Chico Dóia, o Miguel, a Juscelene, a Riane, o Luzimar.
0: Certo.
2: E para todos que estiver na escuta.
0: Tá bom.
2: E para você e sua família. E fique com Deus e tudo de bom para todos nós.
0: Valeu, Dona Aldenora, do Sabino Leite. Um abraço para a senhora, um bom domingo, uma boa votação aí, viu? Dona Aldenora, agora essa música que a senhora pediu, eu não tenho ela com o Rei Roberto Carlos não, né? Nossa Senhora Aparecida, quem canta é Amado Batista, né? Mas a senhora pediu com Roberto Carlos, eu vou tocar Nossa Senhora com o Rei Roberto Carlos, viu? Pra senhora aí. Então, obrigado aí, Dona Aldenora e toda a família aí ouvindo o nosso programa nessa manhã maravilhosa de domingão. 7:12. Vou tocar aqui pra Dona Lourdes da Baixada, Vida de Solteiro com o som do Amado Batista, depois Dona Aldenora vai ouvir aí Roberto Carlos, Nossa Senhora. Voltamos já com mais participações. Bom dia, bom dia.
3: Vida de Solteiro, Jacob.

0: Valeu! Muito bem, que canção bonita aí, né? Mais um aí do Rei Roberto Carlos, Nossa Senhora. Essa música é linda demais, né? Que canção boa. Essa daqui foi pra Dona Aldenora, lá no bairro Sabino Leite. Bom dia, Dona Aldenora, toda a família. A gente deseja aquele domingo aí bem abençoado aí pra toda a família, viu? Todo mundo ligado com a gente. Obrigado, viu? Amado Batista, cantou Vida de Solteiro. Foi pra Dona Lourdes da Baixada. Abraço, Dona Lourdes, pra senhora, seu Fran, a família toda aí. A gente vai agradecendo aqui a audiência e também a sintonia. Um abraço pra galera que tá acordando agora, sintonizando a difusora. Ouvir também pelo aplicativo e também Rádios Net em todo o Brasil. A gente vai agradecendo aí a sintonia. 7:22, nós vamos até às 8 horas. É, lembramos que hoje, né, estou recebendo informações aqui que hoje não vai ter aí a transmissão da Santa Missa, né? Os meninos estão me avisando aqui, o pessoal que faz a transmissão aí foram convocados aí pela Justiça Eleitoral, né, para trabalhar na justiça, nas votações, né? Então a equipe aí da igreja, né, que faz aí a retransmissão, não vai ter a Santa Missa transmitida hoje. A equipe que faz aí a transmissão foram convocados aí para trabalhar nas eleições 2026. Tô aqui recebendo a informação de Eduardo lá da paróquia, né? Olha, eu tava olhando aqui a matéria aqui, da matéria que diz aqui que mais de 158,7, né, da manchete aí, informações aí, né, da Metrópole, né, diz assim, a manchete aí, né, as informações aí, publicada aí pela Metrópole Informações, diz assim, mais de 158,7 milhões de brasileiros estão aptos a ir votar nas urnas nesse domingo, dia 4. As escolhas dos candidatos será muito importante para todos os brasileiros e votar e escolher seus candidatos, né? A partir das 8 horas, em todo o Brasil, acontecem as eleições, né? Em todo o Brasil. Lembramos que o voto é secreto, proibições aí, né, de entrega de santinhos e também de propaganda nas filas, né? Será uma votação aí que você deve escolher seus candidatos em casa e não fazer propaganda aí durante a votação. Você pode ir, né, com a sua camisa aí de acordo com o seu partido, levar o seu santinho no bolso, mas não fazer, né, propaganda eleitoral nas filas, porque, né, terá aí a segurança, né, e pode dar aí até cadeia, né? Se você ficar fazendo propaganda eleitoral dentro dos colégios de votações, não é bom, viu? Certo é o cabo aí votar direitinho, vir pra casa e esperar o resultado, né? Tá aí a manchete aqui, né? Informações da Metrópole, traz informações que mais de 158,7 milhões de brasileiros estão aí aptos a ir votar hoje, domingão, a partir das 8 horas, né? Daqui a pouquinho começa a votações em todo o Brasil. E a difusora, vamos estar a qualquer momento aqui trazendo informações aqui em tempo real para você, tanto aqui pela manhã como durante o meu programa do Bregão à Tarde. Vou estar aqui atualizando aqui as informações em tempo real para você. São 7:25 desse domingão, dia 4. Vamos agradecer a Deus aí por mais um domingo, por mais uma manhã. Vamos pedir a Deus, né, que essas eleições corra tudo na santa paz, que Deus abençoe o domingo abençoado, né, que Deus nos proteja. Vamos pedir a Deus um domingo aí abençoado. Vamos pedir a Deus que Deus abençoe a cada um de nós, nos livrando e nos defendendo aí de todo perigo. Vamos pedir a Deus as bênçãos de São Miguel Arcanjo, as bênçãos de Frei Damião, que abençoe aquelas pessoas que estão precisando aí de nossas preces, de nossas orações, aquelas pessoas que estão aí nos hospitais, né, acamado, aquelas pessoas em casa doente, aquelas pessoas passando por dificuldade, Que Deus coloque a sua mão, trazendo paz, alegria e saúde, para que Deus traga saúde aí para todos nós. Em nome do Senhor, amém. 7:26. Nós vamos até a cidade de Coronel João Pessoa, Ubaldina do Carrasco. Alô, Ubaldina, bom dia, amiga.
1: Bom dia, vamos já todo mundo votar. Eu peço o pessoal, minha gente, que vote certo. Olha, vota aí no Lula, gente. E gostaria de pedir uma música do Padre Marcelo. Erguei as mãos e dá um glória a Deus, só para oferecer a bola de ouro a Eide, a Maria de Abidon, a Luzia, a os netos de Eide, e também a bola de ouro, a Dona Maria de, a Dona Socorro Bastião Barbosa, Maria de Céus, certo, e a turma do de São Miguel do Comum. Vai para você, Maria, no Sítio Comum, Carmelita.
0: Um abraço.
1: Antônio de Carmelita também. Vai para toda a região. E para você, que é um ótimo locutor, já tô aqui de radinho ligado.
0: Valeu.
1: E manda um alô para mim. E ofereço também a minha irmã lá no Caldeirão. Manda um alô para o Baldina no Sítio Carrasco, que é uma grande ouvinte. Valeu. Do seu programa. Não perde um só programa seu. Valeu, Agostinho.
0: Valeu, obrigado. O Baldino do Carrasco. Um abraço aí pra irmã de Baldino também, lá no Vila Caldeirão também, né? Todo mundo ouvindo a gente. Obrigado, Baldina. Vai ouvir aí, Padre Marcelo Rossi. Obrigado. E Eide, tá no Carrasco também, né? Participando. Bom dia, Eide. Lá em Coronel.
2: Bom dia, Agostinho Filho.
0: Bom dia.
2: É, um feliz domingo aí. Uma votação cheia de paz, saúde e prosperidade. Agostinho, eu gostaria,
0: amém,
2: de pedir uma música aí de Amado Batista, capa de revista.
0: Certo.
2: Para oferecer a minha amiga Cristina, Antero, Carol, a minha amiga Baldina aqui, Lucide Carrasca, as amigas do Terço das Mulheres, Maria de Barro.
0: Tá bom.
2: É, Madalena, Juvanira, Neida, toda a galera do grupo, viu?
0: Certo.
2: Luísa, compadre Jaci, compadre Marcelino, mais compadre Alciene.
0: Tá bom.
2: Enfim, todos amigos e amigos.
1: E a Maria de Abidom, a grande amiga dela.
0: Valeu. Maria, né?
1: Vai pra você também, viu, Maria?
0: Maria.
1: Capa de revista.
0: Tá aí. E Eide de Coronel, um abraço. Baldina, todo mundo aí ouvindo a gente. Vai ouvir aí o som do Amado Batista das Antigas, né? Olha, meu compadre Luiz, Luiz, lá do sítio Boa Vista, do Irerê, tá ouvindo a gente, confirmando a audiência. Obrigado, Luiz, da Boa Vista, Irerê. Valeu. Seu Estevão Ribeiro, rapaz, do Merejo. Bom dia, seu Estevão. Tá se preparando pra ir votar, né, seu Estevão? Valeu, seu Estevão. Bom domingo, boa votação pro senhor aí. Um domingo com paz e bênção. Turma boa aí, confirmando a audiência. Meu compadre Luiz, a galera aí de Boa Vista, Irerê, a rodada de música vai para vocês aí também, viu? Bom domingo aí. Que Deus abençoe o domingo com paz e benção. Vamos lá, vamos começar aqui para Ubaldina, lá em Coronel, lá no Carrasco. Vamos tocar Padre Marcelo Rossi, Erguei as Mãos. Depois a gente volta a tocar aí o som do Amado das Antigas. Capa de revista aí para Ieide, lá do Carrasco, e todo mundo aí ouvindo a gente. Voltamos já, 7:29. Aumenta o volume aí, minha comadre Ubaldina.
3: Quem se lembra?
4: Não, ainda não.

aqui canção boa, ao som do João Dino, Gosto de Você. Essa canção é boa, né? Romântica, rapaz. É, das antigas aí, pra você recordar, pra você relembrar. Oh, música boa! Muito bem, são 7:40 em São Miguel. Bom dia pra você que tá aí ouvindo a gente, sintonizando, ligando o rádio, ouvindo pelo aplicativo. A gente vai desejando aquele domingo bem especial, hoje domingão aí, dia 4 de outubro, é, hoje domingão, é dia de eleições em todo o Brasil, daqui a pouquinho vamos votar, vamos escolher os nossos candidatos, lembramos que esse ano serão 6 candidatos aí para nós votar, né? Deputado federal, deputado estadual, primeiro senador, segundo senador, governador e o último será presidente. Vamos votar direitinho, vamos escolher os candidatos aí, porque o nosso futuro aí, né, daqui a 4 anos está em nossas mãos. Vamos escolher os candidatos aí, aqueles candidatos que tem proposta, tem melhoria aí para o nosso Brasil. Vai escolhendo os candidatos certos, o Brasil vai continuar sempre bom. Vai escolher candidato ruim, aí pronto, o Brasil fica para trás que nem chinelo, meu filho. Vamos embora. É igual arrasto de chinelo. Vamos embora. É, deixa eu ver aqui, né? Já são 7:41. Toquei aqui pra Ubaldina lá em Coronel João Pessoa. Erguei as mãos com o padre Marcelo Rossi. Depois toquei aqui pra Ieide. Capa de revista aí com o Amado Batista das antigas, né? Valeu. Obrigado, Ubaldina. Toda a família ouvindo a gente. Aí, galera boa, Ieide, todo mundo aí ligado no nosso programa, a galera do Carrasco, a gente só tem que agradecer aí a audiência e a sintonia. Vamos trazer mais participação aqui, vamos trazer aqui as últimas participações ao vivo. É, deixa eu trazer aqui a minha amiga Ieide, ela tá trazendo aqui um recadinho aqui sobre

0: o filho dela, né, que perdeu os documentos ontem. Vamos trazer um aviso aqui da minha amiga Yeide. Alô, Yeide.
1: Bom dia, Agostinho, aqui é o Baldinho. Agostinho, gostaria de você passar esse aviso. Luiz Filho, essa noite, vinha de Coronel pra cá. Aí perdeu a carteira dele com todos os documentos e o dinheiro dentro. O dinheiro, ele não importa o que tinha dentro. Só pede a quem encontrou a carteira dele, por gentileza, entregar a Luiz Filho, meu filho.
0: Certo.
1: O dinheiro que tinha dentro, ele não importa. Só importa os documentos.
0: É o mais importante,
1: cartão,
0: é o documento.
1: Tudo. Tenho fé em Jesus e o Divino Pai Eterno que ele vai, uma pessoa vai achar o documento dele e vai entregar,
0: se Deus quiser, vai.
1: Ele tá aqui preocupadozinho. Ele tava trabalhando no corte de cana ontem, no engenho. Aí quando veio lá pra cá, quando chegou agora de manhã, que caçou a bolsa, que ele foi dormir, aí não encontrou. Passar esse aviso, quem achou, entregar por gentileza a Luiz Filho aqui no Sítio Carrasco.
0: Certo.
1: Que ele agradece bastante. E obrigado por quem achar entregar ele.
0: Valeu, obrigado. Tá aí o Baldina, né, do Sítio Carrasco, Lei Coronel, passando aí um comunicado e um aviso, né? Pra quem encontrou, reencontrar aí, né? Uma carteira aí com os documentos, cartão de crédito, tinha um valor de dinheiro. Mas não importa, né, o Baldino? Esse documento pertencente ao filho de Baldina, né? Luiz Filho, né? Esse documento foi perdido aí em Coronel ontem à noite, né? Vamos ver, por gentileza, quem encontrou, vem encontrar, entregar os documentos aí, né? Lá na residência de Baldina, no Carrasco. Né? Os documentos é pessoal, só pertence ao dono, tem os cartão de crédito. Ela disse que o dinheiro aí não importa, né? O que importa mesmo é os cartões e os documentos, né? Sabemos que documento aí só pertence ao dono. Então deixamos aqui, né, esse aviso aí pra galera de Coronel. Você que estiver me ouvindo em Coronel Pessoa, você que estiver com esses documentos em mão, você sabe quem foi que encontrou, por gentileza aí, deixar lá na residência de Baldina, ou entrar em contato aí com o Baldina, né, com os familiares, que o Luiz Filho vai pegar aí. Tá aí, já são 7h44, vamos trazer aqui as últimas participações ao vivo, não é isso? 7h44, vamos continuando aqui em Coronel João Pessoa, Dona Zulene de Coronel. Alô, Dona Zulene, bom dia!
2: Não foi descuido, não. Peço uma música, meu amigo Jesus Cristo, que nós temos que se valer com Jesus Cristo, que ele é quem tem o que é para dar nós.
0: Deixa eu voltar aqui o áudio. Deixa eu voltar aqui o áudio aqui de Dona Zulene. O áudio aqui escapuliu aqui antes da hora, né? Dona Zulene, bom dia. Vamos começar de novo aqui.
2: Meu filho nunca mais tinha ligado o seu programa. Falta de saúde, viu? Não foi descuido, não.
0: Certo. Essa
2: é uma música. Meu amigo Jesus Cristo, que nós temos que se valer com Jesus Cristo, que ele é quem tem o que é para dar nós.
0: É verdade,
2: Eu fico com uma música aí, ofereço a minha filha, Leide João, Leno Zé, Zé Ivan, Adelaide, Pedro, Damião, Josefa, Josilene, também teve uma doentada.
0: Certo.
2: Adeus, Helena, adeus, Imar, Adolvina, Jacinta, todos meus netos, Paloma, Poliana, Alissa, Lécia, a Iara, Nicolo, Laerte, Daniele, Sara, Deise, Carisne, a toda a minha família, todos meus irmãos, minhas amigas, a Defa lá nos cacos, comadre de Leusa, a sua mãe, a você, toda a sua família, Jesus.
0: Obrigado.
2: De bênção, saúde e paz. Nós temos que pedir música, é de Deus, música que Jesus abençoe nós.
0: Verdade.
2: Muita paz, saúde, um abraço, fique com Deus, viu, meu filho?
0: Valeu.
2: Eu não tinha esquecido você, não, era falta de saúde.
0: Valeu, obrigado, tá aí Dona Zulene, da cidade de Coronel João Pessoa. Dona Zulene teve aí doentada, né? Mas Deus é bom, né, Dona Zulene? Vai ficar todo mundo bom, se Deus quiser, com as bênçãos de Deus, com as bênçãos de Frei Damião e São Miguel Arcanjo. Que Deus abençoe nós todos, né? Obrigado, Dona Zulene, vai ouvir aí. Amado é Deus, meu amigo Jesus Cristo. Um abraço pra todo mundo aí de Coronel João Pessoa. Áurea do Sabino Leite, bom dia, Áurea. Áurea Danta.
3: Bom dia, Agostinho Filho.
0: Bom dia, Áurea.
3: Passa aí a música Jesus Cristo para mim.
0: Certo.
3: Oferecer minha mãe Maria, meu filho Lucas, meu irmão Renil, amiga Sônia. A você.
0: Valeu.
3: A Lua Oliveira, a Loreninha.
0: Certo.
3: E um bom dia abençoado para nós todos, um domingo de paz. Eu ofereço a você também, sua esposa e sua mãe. Bom dia, Agostinho Filho.
0: Valeu, Áurea do Sabino Leite. Vamos agora para o sítio Caeira. Dona Maria Danta. Bom dia, Dona Maria Danta. Sítio Caeira.
4: Dia, Agostinho Filho. Bom dia, Maria do Sítio Caeira. Quero que você toque aí qualquer uma música do programa para me curtir, oferecer a minha esposa Francimar, oferecer meus 8 filhos, meus netos, minhas noras, meus genros. Oferecer aqui a minha comunidade do Sítio Caeira, oferecer a comadre Valdemene lá no São Joaquim, oferecer a Zilma Danta no Retiro, a Zefinha, a Liduína, a Possível, a Celina, a Maru Danta, oferecer a toda a família Danta.
0: Certo.
4: E oferecer a você também.
0: Obrigado.
4: Tudo de bom, até um bom dia.
0: Valeu, obrigado, Dona Maria Danta aí do Sítio Caeiras. Obrigado, Maria Danta, toda a família. Dona Zefinha também, né? Ontem eu vi ela, né? Dona Zefinha, ela mora aí perto da Maria também, né? Do Sítio Caeira. Um abraço, Dona Zefinha Danta, Dona Raimunda Danta. Enfim, né? Muita gente boa aí do Sítio Caeira aí. A galera tá ouvindo a gente nessa manhã de domingão. São 7h48. Vamos trazer aqui as últimas de hoje. Eu volto já já pra gente finalizar aqui o nosso programa. Olha... Vamos tocar aqui meu amigo Jesus Cristo, com a Madre Deus aí, pra Dona Sulene, né, da cidade de Coronel João Pessoa. Vamos tocar aqui pra Áurea Danta também, né, amigo Jesus Cristo. E vamos tocar pra Dona Maria Danta da Caeira. Volto já pra gente finalizar o nosso programa nessa manhã de domingão.

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Valeu, muito bem, tá aí, som legal, canção boa, na voz do Arthur Galeno das Antigas, que é pra recordar, pra relembrar, Estou Sozinho, que canção bonita, né? Olha, tocamos também Amado Edilson, né? Meu amigo Jesus Cristo, pra Dona Zulene, lá na cidade de Coronel Pessoa, toda a família, a gente agradece aí a audiência e a sintonia também, né? Tocamos aqui também para Áurea Danta, do Sabino Leite pediu. Tocamos aí também, amigo Jesus Cristo, e também para Dona Maria Danta, do sítio Caeira. Um abraço aí para todo mundo. A gente vai agradecendo aqui a audiência e também a sintonia. Olha, com essas aqui a gente vai finalizando aqui o nosso programa nessa manhã de domingão. Vamos agradecer a Deus pela vida, pela saúde. Vamos agradecer a Deus aí por mais um domingo. Vamos pedir a Deus, as bênçãos Miguel Arcanjo e Frei Damião, que possamos ter um domingo aí de eleições com muita paz e bênção. Uma boa eleição para você, uma boa votação. Que Deus nos traga um domingo abençoado. Tô indo embora. Agradecendo a todos pelo carinho, pela audiência, a você que participou, interagiu, você que nos ouviu, agradeço de coração. Agradecendo aqui em nome de toda a família Difusora, obrigado aí, minha comadre Patrícia, Jade, Beatriz, Duda Nirinha, toda a família Difusora, eu agradeço de coração. Deixamos o convite para você voltar a nos ouvir no próximo domingo a partir das 5h30 da manhã. Um bom domingo a todos, uma boa eleição, lembramos que durante essa manhã, a gente vai estar trazendo algumas informações aí, a qualquer momento, com flashes ao vivo aqui, direto dos estúdios da Difusora. Eu vou estar trazendo qualquer informações aí, sobre as informações aí das eleições 2026. Eleições 2026, né? Informações é aqui na Difusora M. E à tarde, voltamos aí com o nosso bregão. A gente traz também informações aí sobre os bastidores das eleições 2026. Obrigado, galera. Fica todos com Deus. Até o próximo domingo. Bye, bye. Bom domingo. Boas votações. Boas eleições para todo mundo.

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2: Oito horas e 3 minutos.

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0: 8:16.
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0: 8:31.
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0: 9:17.
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0: 9:31.
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0: 9:46.
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0: 10:18.
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1: Valeu, muito bom dia a você, ouvintes da Difusora M, nessa manhã de domingão, hoje, domingão, dia 4 de outubro de 2026. Olha a hora certinha agora em São Miguel, já são pontualmente 10 horas mais 22 minutos. Bom dia para você ouvindo aí em toda São Miguel, nos sítios, cidades vizinhas, bairro, a galera toda aí ligada à Difusora. A partir de agora, a gente traz aqui as primeiras informações sobre as eleições aí que acontece e está acontecendo em todo o Brasil nessa manhã de domingão. As eleições aí para eleger, são 6 candidatos, são 6 votos aí que você vai depositar na urna eletrônica. Esse ano aumentou mais um senador, né? Teremos aí deputado federal, deputado estadual, primeiro senador, segundo senador, governador, por último presidente da República, onde você vai digitar os 6 números, ou seja, 6 candidatos, você vai concluir 6 votos. As eleições em todo o Brasil começou aí por volta das 8 horas da manhã, horário de Brasília. Está nesse momento aí, né, os colégios aí com muita gente votando. Eu estive há pouco instante aí visitando alguns colégios aqui de São Miguel e a gente vê aí, né, muita gente votando agora pela manhã, o número de eleitor aí muito bom. Então, esperamos que à tarde continue aí também essa numeração boa aí de eleitores. Esse ano aqui em São Miguel, colégio aí que teve mudanças de sessões, né? Por exemplo, mudança de sessões e também mudança de colégio. Por exemplo, o colégio Juneide Souza está passando aí por reforma. Os eleitores que votavam lá na escola Juneide Souza, esse ano, vai votar na a escola UF, né? Que fica ali ao lado da torre da Difusora ali, na rua ali da Moçonaria, né? Por trás do colégio Elisiário Dia. As pessoas que votavam, que vota na Junei, vai ser transferido lá para o colégio, né, UF. As sessões lá da Junei, 49, 50, 55, 56 e 64 e 84, essas sessões estão funcionando na nova escola, a escola UF aqui em São Miguel. Ali fica ao lado da torre aqui da Difusora. Você pegando ali a rua ali da Moçonaria, você vai direto, sai bem pertinho lá do colégio novo que foi feito aí, né? Portanto, aqui em São Miguel tivemos essa mudança de colégio também. E eu passeando aí pelos colégios de votações, tivemos aí também várias mudanças também de sala. Por exemplo, você votava vamos dizer que você votava na sessão 30, né? Alguns colégios não vai estar funcionando naquela mesma sala, e sim em outras salas. Você vai chegar com seu título, procurar aí os fiscais, né, de sessões, e eles vão dirigir você até o seu local de votações. Por exemplo, a escola Heleno Dias, né, teve mudança de sessões. Outras sessões está funcionando na creche do Alto, né, teve mudança também na escola Heleno Dias. Adelino Barbosa, perdão, né? Teve mudança. Várias sessões está funcionando na creche do Alto. E teve mudança também de sala para outra sala. Você chegou com o título, procura os fiscais, para que você não fique perdendo tempo. Às vezes a pessoa está acostumada a votar naquela sala, diz, minha sessão vai ser essa daqui, que eu estou acostumado a votar nessa. Mas teve vários colégios com mudanças de sala. Por exemplo, a escola também Padre Cosme teve também mudança em várias salas de sessões. Você que é acostumado a votar naquela sala, então você vai procurar. Quando chegar agora no colégio, procura os fiscais, né, de salas, que ele vai indicar a sua sala onde é que vai estar funcionando hoje. Tivemos essas pequenas aí alterações nas votações aqui em São Miguel. sobre a parcial aí, né, das informações. Até o momento, São Miguel tem uma eleição aí sobre controle, né? Até o momento, a gente não tem informação aí de problema de urna, né? De outros problemas assim, né? Durante aqui a nossa programação, a gente vai estar trazendo aqui algumas informações. E à tarde também, no bregão aqui da Difusora, a gente vai atualizando aqui as informações. Eu tenho aqui também outras informações de que em outros países, né, o presidente Luiz Inácio Lula da Silva já tem uma vantagem bem avantajada, né? Em outros países, né, a gente tem vários países aí, né, já 4 países aí que Lula lidera aí já com a vantagem muito alta. Ou seja, em 4 países aí, Lula já é basicamente aí vencendo as eleições em 4 países. Eu tenho o resultado aqui de 4 países, Lula já vencendo nos 4. E o Flávio Bolsonaro aí vencendo apenas em 1 país. Eu tenho a lista, daqui a pouco eu vou trazer a lista aí dos países que o presidente Luiz Inácio Lula da Silva já chegando aí, né? Quase liderando aí as apurações aí dos países. Daqui a pouco a gente vai, qualquer momento, para trazer informações aí desses países aí. Só atualizar aqui o sistema, a gente pode trazer essas informações também, né? A cidade de Coronel e Venha Ver, até o momento aí, tudo tranquilo por lá, né? Graças a Deus, a votação aí está sendo aí tranquila. A qualquer momento aí, qualquer informação, vai chegando aí com mais informações aqui para você. Em São Miguel são 10 horas e 23 minutos, 10h23, domingão de eleições em todo o Brasil. A Difusora aí vai estar trazendo informações passo a passo para você, né? A qualquer momento a gente pode estar chegando com informações, e à tarde, durante o bregão aí, a gente vai estar também trazendo aí informações para você também dentro do nosso bregão. Em São Miguel, 10h29, voltamos a qualquer momento com mais informação aqui pela Difusora. A Difusora também hoje nas informações das eleições em todo o Brasil 2026. Voltamos a qualquer momento. Bom dia, um bom domingo, uma boa eleição para todo mundo.
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3: 10h38.

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2: 10h45.

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1: 10h51.
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Bota a luz na galera, Walter, por favor. Ilumina mais essa galera se tiver como aí, por gentileza. Rapaz, é muita gente, pai. Que estrutura, meu Deus. Que bênção. Se eles estão felizes no baile, por gentileza, bota a mão pra cima quem tá feliz aqui hoje. Quem em 2020 aí vai realizar os seus objetivos, bota a mão pra cima e vá. Quem vai realizar todos os seus sonhos, bota as duas mãos em cima, senhoras e senhores. O stage também aqui, a lateral, isso, joga a mão pra cima. Quem em 2020 vai vencer, bota a mão pra cima aí. E balança pro lado, pro outro, balança. 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
1: Esse é o nosso bar, esse é o nosso clima. Seja bem-vindo ao Boteco do Gustavo Lima 2.

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1: 11 e 2.

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2: 11:06.

Galera animada! É uma satisfação muito grande estar aqui com vocês. Na minha vida é a primeira vez lançando esse DVD aí, ó, para o Brasil. Graças a Deus em primeiro lugar e a vocês pelo esse presente maravilhoso. A presença de vocês aqui é muito importante. O Brasil está presente aqui, ó, o Brasil. É, gente de todos os lugares do Brasil está presente aqui no nosso show, nossa festa, né? Para de volta levar para o Brasil, para nos ver a gente aí, ó, cantando, se divertindo, né? Muita gente namorando, fique à vontade. Você que sabe a minha música aí, pode cantar juntamente, sem dó, tá bom? Quer ver essa aqui, ó?

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2: 11:13.

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3: 11:21.

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1: 11:28.

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1: 11 horas e 30 minutos.

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2: Rádio Difusora de São Miguel, 11:37.

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2: 11:42.

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2: 11:48.
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4: 11:54.

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4: Meio-dia.

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2: Meio-dia e 7.
3: Lucas Braga, essa aqui é mais cara, hein? 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
2: Meio dia e 14.

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2: Meio dia e 27.

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2: Meio-dia e 32.

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2: Meio-dia e 37.

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1: Meio-dia e 44.

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3: Meio dia e 50.

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2: Meio-dia e 56.

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3: Uma e um.

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3: 1 e 6.

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2: 1 e 13.

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3: 1:19. 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
2: 1:24.

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3: Uma hora e 30 minutos.

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2: 1:35.

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3: 1:47.

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2: Valeu, valeu, muito bem. Muito boa tarde, São Miguel. Muito boa tarde, galera. Muito boa tarde, toda a região do meu Alto Oeste Potiguar. Muito boa tarde, você de todo o meu Rio Grande do Norte. Você do estado do Ceará, do estado da Paraíba. Você que vai ouvindo aí o som da difusora em toda a região, em todo o Brasil, através do aplicativo Rádios Net. Sejam todos bem-vindos, sejam todos bem-vindas. A partir de agora, estamos chegando com mais um programaço, mais um bregão nessa tarde de domingão.
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2: A partir de agora, estamos chegando. A gente vai levando aí o melhor do brega, da música sertaneja, do forró. É, vamos até às 5 da tarde aqui pela Difusora M. Nessa tarde, domingão, tarde quente, tarde ensolarada. Hoje, domingão, dia 4 do mês de outubro de 2026. É uma tarde de eleições em todo o Brasil, né? É, está acontecendo aí as eleições nesse exato momento, onde os colégios de votações aí deram início às suas votações aí por volta das 8 horas da manhã, horário de Brasília. E vai até às 17 horas, né? Lembramos que a votação acontece em todo o Brasil, onde você vai escolher aí os seus 6 candidatos para você, né, votar. Escolha bem direitinho, vamos votar direitinho. Tá aí, falando aqui sobre as eleições, vamos continuar falando aqui sobre as eleições aqui e sobre as informações dentro do nosso bregão. A gente traz as informações a qualquer momento aí para você, né? Em São Miguel, agora são 2 horas mais 3 minutos. A gente vai agradecendo a você pelo carinho, a você pela audiência, você já ouvindo a gente em toda a região. Até às 5 horas eu te faço a companhia. Obrigado a você que está aí preparando o almoço, você que está almoçando, você que já almoçou. Um abraço aí, ótima tarde de domingo. Te faço companhia, tocando muito brega. Agostinho Filho comanda aqui o painel de controle, também na locução. A gente faz tudo ao vivo para você. Agradecendo aqui a toda a família Difusora pelo carinho, pelo espaço. Vamos agradecer a Deus aí por mais um domingão, por mais um dia de vida. A gente vai arrochar o nó a partir de agora com muito brega. Você vai participar, pedir o seu brega e a gente vai fazer a festa. Agora em São Miguel, 2 horas mais 4 minutos para começar aqui o nosso brega. Vamos começar aqui com o som do Zezinho Barro, Castelo de Sonho, para abrir aqui com chave de ouro. Ótima tarde, aumenta o volume aí.

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1: Valeu, muito bem, tá aí, canção boa, rapaz. Essa aqui é boa, né? Com o Franquito Lopes, o índio apaixonado, cantando aqui, abrindo nossos trabalhos aqui com chave de ouro. Eu preciso de você. Lá no comecinho tocamos aí também o som do Zezinho Barro. Chegou e cantou aí Castelo de Sonho, né? Música aí regravada aí, né? Autor dessas músicas, o Rei, né? Aliás, Amado Batista, e regravada aí pelo Zezinho Barro. Ficou bom, né? Na versão aí do Zezinho Barro, música boa. Essa foi as primeiríssimas dessa tarde de domingão. Em São Miguel já são 2 horas mais 13 minutos. Olha, a gente tem aí, falando sobre as eleições, a gente já tem resultado aí das eleições aí nos países onde tem brasileiros, né, onde foram ato a votar, né, vários brasileiros aí em vários países. A página aqui traz, né, alguns países já com votações já encerrada nessa tarde de domingo, né? As eleições 2026 nos países. Por exemplo, Nova Zelândia e Coreia do Sul e Filipinas, Malásia e Singapura já foram encerradas as sessões nas Filipinas, onde foram registradas aí a maior votações para Flávio Bolsonaro do PL, né? O presidente, né, atual Luiz Inácio Lula da Silva, do PT, vence a disputa nos demais países. Lula venceu na Nova Zelândia, Lula vence com 234 votos dos 332 votos válidos. Enquanto Flávio Bolsonaro, né, teve 64. Já na Coreia do Sul, o partido recebe 123 votos, enquanto o principal concorrente perde com 72. Já na Malásia, também deve ter vitória atual do presidente, né, dos 82 votos válidos. Luiz Inácio Lula da Silva recebe 44 dos votos, enquanto Flávio Bolsonaro teve 27%. Né? Singapura registra aí 384 votos válidos contra 190 para o petista, 92 para Flávio. As Filipinas deverá a vitória para Flávio dos 62 votos válidos. E o candidato do PL recebe 33 votos, enquanto o petista teve 26 votos. O Tribunal Superior Eleitoral, TSE, recebe até o momento 124 mil entre o Justiciário da Justiça, né, de votações eleitoral do interior feito pelo título. Então, segundo aqui já os resultados aí dos países, em 6 países aí, né, o presidente atual Luiz Inácio Lula da Silva aí chegando aí a vencer 5 países, né, e Flávio Bolsonaro, né, vence em 4. Aí os países aí, Lula já lidera aí com a vantagem aí, vencendo 5, né, dos 5 países. Lula, aliás, dos 5 países, Lula vence 4 países. E o Flávio, né, é candidato aí pelo PL, vence apenas um país. Vários países aí que já encerraram aí as rotações, né? No decorrer aqui do nosso bregão aqui, a gente vai atualizando aqui as informações aí para os nossos ouvintes. É, aqui em São Miguel, eu tive visitando alguns colégios de votações pela manhã, agora também já no início aqui da tarde. Muita gente votando, muita gente votou pela manhã, outros atos a votar agora à tarde, bastante gente aí e movimentações dos eleitores. Aqui em São Miguel também teve colégio aí com mudanças de sessões, né? Por exemplo, você votava na sessão 22, onde você era acostumado a votar. Quando você chega hoje, tem colégio que você não vai mais ficar naquela fila. Enfim, teve mudança para outra sala. Mas, consequentemente, a vez continua no mesmo colégio, né? Só alteração de sala, né? Então, quando você for votar, se você ainda não votou, geralmente, peça ajuda aí dos fiscais de sessões para que você não possa ficar muito tempo na fila perdendo tempo. E muita gente é acostumada a votar naquela sessão, aí fica naquela fila, não vai conferir o título. Geralmente mudou de sessão para outra sala, né? Por exemplo, a escola Joneide Souza, nesse ano não vai ter eleição lá. Quem vota na Joneide Souza, todas as sessões foram transferidas para a escola AUF, né? Escola Estadual. Essa escola fica, você pegando a rua da Maçonaria, você vai sair bem pertinho, ou ao lado ali da Torre da Difusora, né? Sentido quem vai ali para o núcleo Manuel Vieira. A escola UF lá está funcionando a sessão 49, a sessão 50, 55, 56 e 64 e 84. Essas são as sessões que era da escola Junei, foram todas transferidas lá para a escola nova ali próximo à Torre da Difusora, né? Você pegando a rua da Maçonaria ali, você vai direto, chega bem perto, chega de frente, bem dizer. A escola Aldelino Barbosa também, né, desde a eleição passada, que teve mudança nas sessões. Por exemplo, algumas sessões que era da escola Aldelino Barbosa foram transferidas lá para a creche do Alto, né? A gente tendo a informação das sessões lá que está funcionando, a gente vai trazer para você também aqui dentro do Bregão, né? Então daqui a pouquinho nós volta aí trazendo mais informações sobre as eleições 2026 e a difusora aí nas informações aqui dentro do Bregão. Você vai ouvindo o Breg e também vai ficando por dentro aí das informações. Esse ano tá sendo uma eleição aí, né? Muito devagar, né? Muita gente tá reclamando das filas porque, né? Tá sendo devagar porque, apesar de ser 6 candidatos, às vezes tem gente aí, pessoas, né? Mesmo idosos, ou mesmo pessoa que tem dificuldade de votar, às vezes se atrapalha na ordem dos candidatos, né? Às vezes troca o candidato e aí geralmente dá aquele pouquinho aí, né, de contratempo, demora um pouquinho a votação, porque é muito, são 6 candidatos, e se você não tiver um raciocínio aí, você vai, na hora lá, você vai confundir, vai, a vez de começar de cima para baixo, a vez você começa do meio para baixo, aí geralmente dá esse contratempo, mas aí vai ser corrigido, né, vai ser começado tudo de novo. Se você digitou errado, tem como você apertar na tecla laranja e começar devagarinho e vai voltando em sequência até chegar no último candidato. Aqui em São Miguel, pela manhã, tivemos a votação aí tranquila, graças a Deus, até o momento, Eu estive conversando aí agora no início da tarde com alguns policiamentos. Eles me informaram que até o momento tava tudo tranquilo, né? Tava tendo a votação está sendo um pouco lenta, mas tudo tranquilo, nenhuma urna aqui. Até o momento a gente não tem informação que deu problema até agora, né? Cidade de Coronel João Pessoa, até o momento tudo tranquilo por lá, venha ver também até o momento, né? Vamos pedir a Deus para que corra tudo na Santa Paz. Qualquer informação que a gente for tendo aqui, a gente vai entrando aqui informando aí você também até às 5 horas nós estamos por cá. Agora já são 2 horas mais 23 minutos, 2h23, chegando mais um brega bom para você. Vamos tocar aqui o sucesso na voz do Adelino Nascimento. Essa aqui é boa demais, né? Louco por ela. A gente volta já com mais bregão para você.

0: Essa aqui é bom demais. Ao som do grande Bartô Galeno, chegou e cantou Eu Quero. Que canção boa, né? Mas das antigas aí, é bom demais. Galera recortando aí, brega bom ao som do grande Bartô Galeno. Olha lá do comecinho, eu toquei o som do Adelino Nascimento, chegou e cantou Sou Louco Por Ela, né? Agora em São Miguel já são 2:30, é a hora certa da cidade. Olha, você vai participando, vai mandando aí o seu áudio, sua mensagem de texto e a gente vai fazendo a festa para você aqui até às 5 horas. Lembramos que hoje a gente não vai ter aquela apuração, né, que é a tradição. A gente vai ter só o nosso programa normal, né? Até às 5 da tarde a gente tá por aqui tocando muito brega e, claro, trazendo as informações aí sobre as eleições 2026. As eleições que acontecem em todo o Brasil. Os colégios deram início aí a votações aí por volta das 8 horas da manhã, horário de Brasília. Pela manhã, os colégios aqui muito lotados aqui em São Miguel, viu? Muita gente votando. Foi uma votação pela manhã devagar, né? As filas quase não andam, que nem diz o Matuto. Eu passei basicamente aí mais 2 horas em uma fila para poder conseguir votar. Mas graças a Deus deu tudo certo, né? Muita gente, né? O meu colégio é Aldelino Barbosa, né? As filas bastante, bastante grande, muita gente votando. Tá sendo muito bonito, né? Tá de parabéns aí, a população de São Miguel aí, vindo às urnas a votar, né? E, né, segundo aí, os mesários, né? O pessoal aí das fiscalizações, né? Falando que deve continuar, né? Muita gente votando agora pela parte da tarde, né? No início da tarde já tinha muita gente, né? E da agora pra frente é que vai dar muita gente de novo, né? Porque muita gente aí deixa pra ir depois do almoço, né? Principalmente o pessoal aqui de São Miguel, geralmente muita gente vai depois do almoço. O pessoal do sítio geralmente vem mais pela parte da manhã devido aos transportes, né, que traz os eleitores. E a maior parte dos eleitores de São Miguel vota mais pela parte da tarde. É dividido, uma parte pela manhã e outra pela parte da tarde. São 2:32. 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O preço bem baixinho. 2:33, manda um abraço aqui pra minha mãe Dona Francisca, já tá ouvindo o programa lá no São Gonçalo. Abraço aqui minha irmã Aparecida, meu irmão Zeara, meu irmão Luciano, meu irmão Francisco ouvindo o programa também. Minha cunhada lá Maria, abraço aqui também meu irmão João ouvindo o programa, minha cunhada lá Iracelma e sobrinho Júnior e Francisco, a minha irmã Vera no Jacó, meu sobrinho Rayan, Rádio Smart, o Raimundo, Mariano, tia Neta, já tá todo mundo por lá também nos ouvindo o nosso Boa Tarde. A galera do sítio Pau Branco 1, Pau Branco 2, sítio Moura, São Gonçalo de Baixo, alô Edilson, Dona Pedrina, a turma do Riachão, da Bananeira, do Venha Ver, a turma boa de Coronel Pessoa, o nosso Boa Tarde aí pra toda essa turma boa aí, ligado no nosso bregão. São 2:34 agora, vamos trazer aqui participação ao vivo. Vamos trazer aqui a participação de Lúcia Lins, lá do sítio São Severino, município de Pereiro, no Ceará. Boa tarde, Lúcia Lins.
1: Boa tarde.
0: Boa tarde, Lúcia. Certo.
1: Eu tenho que ir
0: Valeu.
1: Oi, boa tarde. Você falou que a vontade era grande, que faz tempo. Estava errado? Aí
0: foi mais
1: cedo,
0: foi, Luz.
1: Quatro
0: errados,
1: eu
0: não
1: tinha
0: feito com o condicionador. Foi, Luz.
1: Aí eu só
0: botava
1: pra um e tava certo.
0: Olha aí.
1: Aí deu certo.
0: Deu certo, graças a Deus.
1: Na minha unha, gente.
0: Uhum.
1: Parece que não tava muito. Uma mil pessoas na minha.
0: Ave Maria.
1: Era melhor que tinha, agora tá pior.
0: Olha aí, muita gente.
1: Mas ainda bem que deu certo.
0: Graças a Deus.
1: Não pedi a Deus que. Se ganhar, passa algo como nós.
0: É verdade. Tá aí, valeu, Lúcia, direto do sítio São Severino, município de Pereiro, no Ceará. A Lúcia disse que se enganchou, né, Lúcia? Dá pra se enganchar, né? Porque são muitos candidatos, né? São cinco, total de seis candidatos esse ano, né? Teve uma alteração de o segundo senador. Geralmente era um senador, agora são dois, e aí dificulta um pouco aí na hora de você votar, né? Tem muita gente aí, inclusive na minha sessão mesmo lá, muita gente estava tendo esse contratempo, né? Porque no lugar de votar nos dois, estava votando em um candidato. Aí estava tendo esse contratempo aí, a urna não estava liberando. Porque a urna só libera mesmo se você conseguir fazer a votação em todos os candidatos. Deixar um candidato, a urna não consegue fazer aí a liberações. Tá aí, Lúcia, ali, mas deu certo, né, Lúcia? Deus é bom, graças a Deus. Lúcia já voltou também, já tá em casa ouvindo a gente, quer ouvir aí dois brega. Vamos tocar pra ela, Amado Batista e a Dama de Vermelho. Vamos até a capital do Rio Grande do Norte, Francisco de Abdi, rapaz. Parece que o homem não foi nem votar, não. Tá tomando uma gelada por lá. Boa tarde, Francisco. Boa tarde, Francisco. Olha aí.
1: Vai pra Salvador, vai pra Alce, vem se caçou, principalmente São Severino, Alce Henrique, Babalu, Água Nova. Salvador, eu passei a mensagem aí, rapaz, não sei como é que foi. Eu acho que eu mandei a mensagem. Mandei a mensagem errada, viu? Desculpa aí, viu?
0: Valeu. Não tem problema, Francisco. Tem problema não, Francisco, deixa com nós. Tá aí, o Francisco de Abidia tá lá, mandou uma foto aqui, um vídeo, né? A panela lá tá cheia de comida, tô tomando lá uma gelada, lá do João, lá o irmão dele. Tá lá curtindo o bregão, vai ouvir aí o som do... Ele chama é Léo, né? Ele chama é Neo, né? Neo Magalhões, mas na verdade é Léo Magalhões. Valeu, Francisco! Vai ouvir aí, Cama de Cimento com Léo Magalhões. Um abraço, Francisco, bom domingo aí pra você. E para toda a família. Já são 2:37. Vamos começar aqui tocando para Lúcia Lins, Amado Batista, Seus Olhos. Depois nós toca Dama de Vermelho. Depois a gente toca aí som de Léo Magalhões aí para Francisco de Abidia. Voltamos já com mais brega aqui no Bregão da Difusora desse domingão, tarde de eleições em todo o Brasil. Voltamos já.

0: Valeu, muito bem. Daí o som legal do Léo Magalhães, Cama de Cimento. Essa aqui é Cama de Cimento, né? Melhor dizendo. Essa aqui quem pediu foi Francisco de Abidia, lá na Grande Natal, capital do Rio Grande do Norte, tá lá pegado lá no Piriguete, rapaz, quem diz ele, né? Esfriando o calor, né, Francisco? Um abraço, Francisco. Bom domingo aí. A turma de Natal aí ouvindo o nosso bregão aí nessa tarde de domingão. Olha, toquei aqui Amado Batista, né? Seus Olhos e também o som do Zezo, rapaz. Dama de Vermelho. Quem pediu foi Lúcia, lá do sítio São Severino, município de Pereiro, no Ceará. Obrigado, Lúcia. Ótimo domingo pra vocês aí. Todo mundo aí já ligado no nosso brega. Um abraço, galera boa aí, ouvindo o nosso bregão em toda a região. Manda um abraço aqui pra meu padre Pedro, lá de Brejo Cruz, no Estadão da Paraíba, já ouvindo a gente. O Eliésio, todo mundo aí ligado no nosso brega no Estadão da Paraíba também, né? Manda um abraço aqui também pra seu João de Deus, Dona Leopoldina e toda a família do Agreste de Cima também já ouvindo. Meu padre Célio Vaz tá em casa ouvindo o nosso programa. Obrigado, Célio Vaz, um dos maiores e melhor sonoplasta do Rádio AM. Obrigado aí pela audiência. Olha, já são 2 horas mais 49 minutos, 2h49. Daqui a pouquinho tem brega aqui pra Dona Socorro da Lagoa Nova. Tá ouvindo a gente. Obrigado aí, essa turma aí, ligadinho no nosso brega. Até às 5 horas nós estamos por aqui, tocando muito brega e trazendo aí, a qualquer momento também, informações aí sobre as eleições em todo o Brasil, né? Acontecendo as eleições aí em todo o Brasil hoje, para deputado federal, deputado estadual, primeiro senador, segundo senador, governador e presidente. Totalizando aí, são 6 votos para você votar aí na cabine da urna eletrônica, né? O presidente Luiz Inácio Lula da Silva votou pela manhã, né? Teve acompanhado, né, o atual presidente Luiz Inácio Lula da Silva ao lado dos seus, né, apoiadores. Luiz Inácio Lula da Silva votou em São Bernardo do Campo, né? Votou aí pela manhã. Já o candidato, né, a presidente também, Flávio Bolsonaro, do PL, também votou pela manhã. Votou no Rio de Janeiro, ao lado da esposa aí e também dos seus apoiadores, né? Tá aí, né? Os candidatos já votaram aí pela manhã, tanto o atual presidente Luiz Inácio Lula da Silva, né, do PT, votou pela manhã em São Bernardo do Campo, e o candidato aí Flávio Bolsonaro do PL também votou pela manhã no Rio de Janeiro, ao lado da esposa e dos seus apoiadores. Lembramos que depois, né, das 5 horas já começa a vir informações aí, né, das apurações. Esse ano não vai ser possível aí as urnas ser abertas todas depois de 5 horas, porque esse ano será uma votação aí mais, né, possamos dizer, devagar um pouco, né? Depois das 5 horas só vota quem tiver dentro dos colégios de votações. Quem for depois das 5 horas não consegue mais votar. Então, se você for votar agora à tarde, você tem que ir para o seu colégio antes das 5 horas, porque quando for 5 horas em ponto, todos os colégios serão fechados os portões. Não entra mais. Chegou 5 horas, não entra mais. Você tem que ir antes das 5, né? Faltando aí 10 minutos para as 5, 15 minutos para as 5, você se dirija para o seu colégio de votações, porque deu 5 horas em cima, você já não entra mais. Os colégios já estarão fechados os portões, né, pelo horário de Brasília. Mas quem estiver dentro dos colégios de votações, aí não, vai seguir a regra, né, de fichas, e todo mundo vai conseguir votar de acordo com aquelas pessoas, todos que estiver dentro dos colégios de votações. São 2 horas mais 53 minutos. Eu vou dar uma chamadinha aqui nos nossos colaboradores. Enquanto isso, eu vou ali tomar um cafezinho, a gente volta já já com mais brega pra você. Nós vamos até às 5 da tarde aqui pela Difusora AM de São Miguel, Bregão, nessa tarde, domingão, tarde em eleições de todo o Brasil, e a Difusora também trazendo passo a passo as informações nessa tarde de domingão sobre as eleições. Voltamos já com mais brega e também informações para você. Voltamos já.
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1: Valeu, muito bem, olha a hora. Agora em São Miguel já são 3 horas mais 8 minutos, né? São 15 horas, 8 minutos. Boa tarde para você que tá ligando o rádio agora, ouvindo pelo aplicativo Rádios Neto da Difusora. Estamos ao vivo aqui, comandando o Bregão, nessa tarde, domingão, tarde de eleições em todo o Brasil, eleições 2026, né? Onde hoje será escolhido aí os 6 candidatos para, a partir de janeiro, ou continuar ou mudar o Brasil cada vez melhor, né? Agora são 3 horas e 9 minutos. Olha, aqui em São Miguel, até o momento, temos aí uma boa, né, volumes aí de pessoas ato a votar ainda. Muitos votaram, muita gente pela manhã, e continua aí bastante gente aí a votar nessa tarde de domingo. As eleições vão até às 5 horas da tarde, onde fecha os portões. Você que ainda não votou, está me ouvindo agora, é só você se dirigir ao seu colégio de votações para você exercer o seu, a sua cidadania. Aqui em São Miguel até o momento, né, graças a Deus aí, nenhum problema aí nas urnas até agora, e corre tudo tranquilo nas eleições. Só mesmo a parte de filas, né, é devagar votações, porque são 6 candidatos, né. Até o momento tá tudo sob controle aqui, graças a Deus, esperamos que termine tudo bem as votações, né. A cidade de Coronel também, até o momento, né, tudo sob controle por lá também, né. Graças a Deus, tá tranquilo a votação por lá, também na cidade de Coronel João Pessoa. A cidade de Venha Ver, né, a gente recebe informações aqui também que Venha Ver teve uma grande, né, número de votantes pela manhã nos colégios principais aí da cidade de Venha Ver. Muita gente votaram pela manhã aí nos colégios de Venha Ver, da cidade de Venha Ver. Agora à tarde, as informações daqui traz que agora à tarde, né, já dá uma pouca a caída de volume de pessoas. As filas não é mais aquela fila grande como era de manhã, né? Venha Ver e já dá aquela, né, aquele alívio nas filas, já dá, né? Não tem mais aquela fila grande que nem era pela manhã. As informações aí da cidade de Venha Ver. Já a cidade de Pau dos Ferros, dão conta que lá vários colégios continuam aí com um grande número, né, de eleitores ainda ato a votar nessa tarde de domingo, né? Tem gente lá que está na fila desde as primeiras horas da tarde, e também tem gente pela manhã ainda que está para votar ainda, né? Cidade de Pau do Cerro aí com os principais colégios de votações, acumula muitos eleitores nessa tarde de domingo aí para votar, né? Enfrentando grandes filas, né? A gente vê aqui na matéria, são muitos eleitores aí ainda aptos a votar, né? Pois tá aí, né? As informações vai chegando e a gente vai atualizando para você aqui dentro do Bregão da Difusora nessa tarde, domingo, até às 5 da tarde. Nós estamos por aqui tocando brega e trazendo informações aí, atualizando você aí sobre as eleições 2026 que está acontecendo em todo o Brasil, né? Deixa eu trazer aqui mais participação ao vivo aqui. Daqui a pouquinho a gente volta aí com mais informações atualizadas, né? Deixa eu só ver essa matéria aqui, deixa eu me ver aqui. Pronto, né? Daqui a pouquinho eu vou trazer essa matéria aqui, de alguns resultados aí, algumas parcial, né, de algumas urnas, né, que já foram publicadas aí pelo TSE em vários países, né? O atual presidente Luiz Inácio Lula da Silva, né, e versus o candidato Flávio Bolsonaro, né, do PL. Em vários países já foram encerradas as votações, onde tem vários brasileiros por lá que foram usar as urnas hoje, votar, né, em vários países. Daqui a pouquinho nós vamos trazer aí a parcial, o resultado aí dos países que já encerraram aí as votações por lá, viu? Quem será que ganhou nesses países aí? Será que foi o atual presidente Luiz Inácio Lula da Silva ou o candidato Flávio Bolsonaro, hein? Quem será que ganhou nesses países lá, que já encerrou as votações? Eu trago já para você a atualizações aqui em tempo real. É a Difusora comandando o Bregão e também trazendo informações aqui passo a passo sobre as eleições 2026. São 2:14, vamos trazer aqui a participação aqui de Dona Socorro da Lagoa Nova. Boa tarde, Dona Socorro.
2: Olá, Agostinho. Eu quero ver o uniforme da eleição, viu? Eu acho que não sei se ele é com Luiz Gonzaga ou como que é, né?
1: Eu acho que eu não tenho, não, viu? Eu acho que eu olhei aqui, mas eu não tenho, viu, Dona Socorro, essa música, não. O uniforme das eleições, não, né? Acho que não. Vamos tocar outra, né?
2: O arraiar no dia da eleição. Se você achar aí, você acha? Quero oferecer aqui a Luz de minha irmã, a Lúcia Lenz, ao Zenino São Severino, a seu Chico Barbosa e família lá em Jaguaribe, a meus irmãos, meus sobrinhos, ofereço a seu João Pedro na Leopoldina.
1: Quem mais?
2: Rafaela, aos eleitos no Cicaçude. E a seu Chico Baiano lá no Melo. E demais a todos que vêm na eleição. Na eleição não, que é na escuta. Todos meus familiares, irmãos, sobrinhos, cunhados, cunhadas. E toda minha família, você. Tenha uma boa tarde e fique com Deus. Tchau.
1: Valeu, obrigado, Thaí. Dona Socorro, aí do sítio Lagoa Nova. Eu tô olhando aqui, Dona Socorro. Eu não tenho essa música do Luiz Gonzaga que fala em eleição, não, né? De forma das eleições, né? Tem um que fala aqui em São João, né? Vamos tocar pra senhora essa daqui, né? Aqui eu tenho aqui, né? Então valeu, Dona Socorro, obrigado. Bom domingo pra senhora aí. Um final de tarde aí bem abençoado. Um domingão aí com paz e bênção pra senhora e pra toda a família. Manda uma boa tarde aqui também para seu Chico Barbosa, em Jaguaribe, né? Seu Chico Barbosa, se ele já tiver votado daqui a pouquinho, ele, né, participa aí, traz informação de Jaguaribe. Como é que tá Jaguaribe por aí, seu Chico Barbosa? Como é que tá as eleições aí na cidade de Jaguaribe? Aqui, graças a Deus, até o momento tá tudo sob controle, graças a Deus, né? Nenhum problema até agora, as urnas tá tudo ok, as informações aqui dão conta que tá tudo ok por aqui, graças a Deus. Vamos pedir a Deus para que, né, corra tudo em paz, né? Faltando aí menos de 2 horas para encerrar as votações. São 3:16, vamos tocar aqui para Dona Socorro da Lagoa Nova, o saudoso Gonzagão. Vamos tocar aqui essa aqui, Liforme Estratégio. Vamos embora.

0: Valeu, muito bem. Tá aí, música boa aí, né? Do grupo Raça Negra. Chegou e cantou Tarde Demais, né? Lá no comecinho tocamos aí o forró do saudoso Luiz Gonzaga, né? Cantou pra Dona Socorro da Lagoa Nova. Liforme Integrates, né? Obrigado aí, Dona Socorro, e toda a família aí da Lagoa Nova, a turma toda aí. Vai sintonizando, vai ouvindo o nosso brega aqui pela Difusora nessa tarde quente, né? 32 graus aqui em São Miguel, tarde de eleições em todo o Brasil. Hoje acontecem as eleições para nós escolher 6 candidatos para que a partir de janeiro possa administrar o Brasil e possa vir melhorar o nosso Brasil, né? Isso que a gente esperamos. Vamos a partir daí, 17 horas, né? Já começa a abrir as urnas e por volta aí, talvez daí isso, 7, 8 horas, a gente já sabe aí todos os candidatos. Pelas pesquisas aí aponta um segundo turno, né? Entre o atual presidente, né? Luiz Inácio Lula da Silva, do PT, contra o candidato Flávio Bolsonaro aí do PL. São 3 horas mais 25 minutos. Deixa me ver aqui. Olha, em vários países aí, né, já foram encerradas aí as votações para presidente. A gente já recebe aqui uma atualizações aí de alguns países aí que já encerraram as votações. Essas informações aí é do JR Jornal Razão, né? Traz aqui já os dados, né? Encerrado em alguns países, que traz o atual presidente Luiz Inácio Lula da Silva aí, né? Disparado aí já com a vitória, né? O atual presidente Luiz Inácio Lula da Silva vence em vários países, né? Totalizando aí 51,22%, chegando aí a mais de 70 milhões de votos. Já o candidato Flávio Bolsonaro, do PL, né, candidato a presidente, tirou o total aí de 38,69%, totalizando aí o total de voto 53 milhões de votos. Né? Então tá aí. Já em vários países, encerrando as votações, o presidente aí, Luiz Inácio Lula da Silva, né, totalizando aí mais de 70 milhões de votos contra Flávio com 53 milhões. Né? O atual presidente, né, venceu o candidato Flávio aí em vários países aí, né? A gente fica aguardando aqui as apurações das urnas aqui em São Miguel depois das 17 horas, né? Lembramos, né, que ainda tem país ainda para ser aberto as urnas ainda, né? De acordo com o resultado que for chegando aqui, a gente vai atualizando aí os nossos ouvintes aí nessa tarde de domingo. Tarde de domingo, tarde de eleições em todo o Brasil e também tarde de bregão aqui na Difusora. A gente vai trazer aqui mais participação aqui ao vivo. Deixa eu ver quem está comigo aqui no WhatsApp. Olha, a minha cunhada Iracema tá me ouvindo lá no São Gonçalo. Ela quer ouvir aí o som do Cristian Neve. Ela manda aí para o esposo dela, João, para os filhos Júnior e Francisco, a filha Michele. Ela manda aqui também para toda a equipe da rádio. Valeu, obrigado, Iracema, meu irmão João. Tá todo mundo lá ouvindo o programa. Minha mãe, Dona Francisca, o meu boa tarde aqui também tá ouvindo o programa lá. Minha irmã Aparecida, meu irmão Zeário, meu irmão Luciano, meu irmão Francisco também, minha cunhada Maria, lá no Jacó, a minha irmã Vera tá ouvindo o programa. Nosso boa tarde aí, meu sobrinho Rayan, Radismar, tio Raimundo, Mariana, tia Neta, turma. Todo mundo aí ouvindo o nosso bregão pela Difusora. 3:28, vamos trazendo aqui mais participação aqui ao vivo. Agora nós vamos até Jaguaribe, seu Chico Barbosa, né? Tá ouvindo a gente lá em Jaguaribe, seu Chico bem ravotou, rapaz, né? Isso, muito bem, seu Chico. Vamos trazer aí a participação do seu Chico Barbosa. Boa tarde, seu Chico.
1: Olá, Agostinho.
0: Cadê seu Chico Barbosa aqui, rapaz? Vamos atualizar aqui. Agora sim, seu Chico Barbosa de Jaguaribe, boa tarde.
2: Oi, Agostinho filho, boa tarde, meu amigo.
0: Boa tarde,
2: boa
0: seu Chico.
2: Tarde a todos que estão ouvindo esse programa Estação Musical na Rádio Difusora de São Miguel. Agostinho, hoje, como é dia de eleição, né, de a gente exercer a nossa cidadania de brasileiro.
0: É verdade.
2: Eu já exerci a minha lá no meu sítio, lá em Aquinópolis, eu volto lá.
0: Uhum.
2: Já retornei, já estou aqui em Jaguaribe. Eu quero ouvir com Alípio Martins, Os Presidenciáveis. Eu acho que dá para você entender. É uma música que fala aí dos candidatos.
0: Pronto.
2: Não sei se o nome da música é esse, viu? E quero oferecer essa música para todos que estão ouvindo o programa, para você e para meus dois filhos, o Felipe, que está aqui comigo em Jaguaribe, a minha filha e a mãe dela lá em Natal, para o seu Chico de Abidias também lá em Natal, para o seu João de Deus, Dona Leopoldina, Rafael aí no Agreste de Cima, para Dona Lúcia Lins e a Zenia aí no São Severino, para seu meu amigo, seu Chico Baiano aí do Melo, para Dona Socorro e a Lourdes aí na Lagoa Nova,
0: certo.
2: E para Pedro de Brás do Cruz, na Paraíba, e para o Tony Oliveira, onde ele estiver por aí, talvez estão tomando uma geladinha, que né, o clima está quente, aqui em Jaguaribe está quente, tá? 37 graus, tá igual a eleição, viu?
0: Está quente.
2: Agostinho. Meu amigo, tenha uma boa tarde e até o próximo domingo, se Deus quiser, viu?
0: Valeu, seu Chico Barbosa, direto de Jaguaribe. Seu Chico já voltou pela manhã, né? Já exerceu aí a sua cidadania de brasileiro, já voltou, agora tá lá ouvindo o bregão e participando. Valeu, seu Chico. Ótimo domingo para o senhor aí, viu? Uma tarde abençoada e vamos esperar aí, né, o resultado aí das urnas mais tarde. Vamos ver quem vai ser o nosso governador, nosso senador, né, nossos deputados e o nosso presidente, né? São 3:31. Vamos começar aqui tocando aqui para Iracema pediu. Vamos tocar para ela aqui Cristiano Neve, né? Cicatriz. Depois eu toco aí o som do Olímpio Martins. Vai cantar aí para seu Chico Barbosa, Os Presidiários. Não é isso? Pronto. Pronto. Vamos tocar aí para Os Presidiários aí para seu Chico Barbosa. Jaguaribe tá ouvindo a gente nessa tarde de domingão. Voltamos já. Começando com essa, Christian Neva aí pra Iracema, lá no São Gonçalo, que pediu.

0: Valeu, muito bem. Tá aí, ó, o som do BV e teclado, né? O saudoso BV cantando aí, Indas e Volta. Essa aqui é boa demais, né? Você curtindo mais uma sequência boa aqui pela minha, pela sua, pela nossa Rádio Difusora AM de São Miguel. Nós estamos ao vivo aí pelo a frequência do rádio AM, né? No seu rádio e pelo nosso aplicativo também, Rádios Neto, chegando em todo o Brasil. São 3 horas e 44 minutos. Toquei lá no comecinho aí também o sucesso aí do Christian Neve, Cicatriz. Foi pra minha cunhada Iracema lá no São Gonçalo. Um abraço, meu irmão Ipão, meu sobrinho Júnior Francisco tá por lá. Obrigado aí pela sintonia. Bom domingo aí, ótima tarde. Seu Chico Barbosa, lá em Jaguaribe, participou, pediu aí Olímpio Martins, os presidenciais, né? Os presidenciais. Tá aí, falando sobre os presidentes, né? Seu Chico Barbosa, né? Trazendo informação aí, já voltou pela manhã. A temperatura lá em Jaguaribe tá de 37 graus. Diz que tá igual às eleições. Tá pegando fogo, né, seu Chico? As eleições. Valeu, seu Chico Barbosa. Obrigado aí pela audiência e também pela sintonia. Um abraço aí a todo mundo aí ligado aqui na Difusora AM. Manda um abraço aqui para meu padre Mauro Danta, Dona Raimonda, Edília, Edivânia, lá no Retiro. Obrigado, tá todo mundo lá. João Paulo Danta, a gente vai agradecendo aí a audiência e a sintonia, né? A galera toda aí ouvindo o nosso bregão nessa tarde de domingo. Daqui a pouquinho tem um brega aqui para Pedro de Brejo Cruz, lá no Estadão da Paraíba, né? Vai já curtir Bartô Galeno. Obrigado, Pedro. Daqui a pouquinho também nós vamos atender Dona Josefa, lá do sítio Santo Antônio, em município de Pereiro. Um abraço, Dona Josefa aí, toda a família, né? Daqui a pouquinho nós volta aí com mais participações e a gente traz também daqui a pouquinho mais informações sobre as eleições 2026 em todo o Brasil, né? As eleições aí que deram início aí às 8 horas da manhã, horário de Brasília, vai até às 5 horas, né? Faltando aí faltando aí uma hora aí, né, para encerrar as eleições, né? A partir das 5 horas, fecha os portões, né? O horário de Brasília, 5 horas, os portões serão fechados e só vai votar quem tiver dentro dos colégios de votações. Daqui a pouquinho nós volta com mais brega e também com mais informações aqui, atualizando nessa tarde, domingão, a Difusora, né? Apresentando o bregão e também Augustinho Filho informando aí sobre as eleições 2026 para deputado federal, deputado estadual, primeiro senador, segundo senador, governador e presidente. Voltamos já com mais brega e também informações.
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1: Valeu, muito bem. Olha a hora certinha agora em São Miguel, já são 16 horas e 2 minutos. Aí após os nossos colaboradores, a galera que apoia aqui o nosso bregão aqui pela difusora, agora a gente volta aqui pra gente tocar mais brega e atender aqui a turma participando, interagindo. Você vai participando e a gente vai tocando aqui até às 5 horas. Agora em São Miguel, 4 horas e 2 minutos. Vamos falar aqui sobre as eleições 2026. Aqui em São Miguel, né? Graças a Deus, até o momento, as eleições estão correndo tudo sob tranquila, né? Sob a tranquilidade, tudo nas medidas aí, das formas corretas. Até agora, tudo ok, né? A gente não teve nenhuma informação até agora aí de problema de urnas, né? De outras e outras coisas. Até agora, graças a Deus, tudo ok. A cidade de Coronel João Pessoa também, até agora, tudo ok, né? Por lá também, tá correndo tudo em paz a votação por lá. Que Deus abençoe também, que corra tudo em paz. A cidade vem a ver também, até o momento, né? Dão conta que lá por lá também tá tudo ok, graças a Deus. A cidade de Pau do Cerro, né? Continua aí, com muita gente, atos ainda votando lá na cidade de Pau dos Ferros, os principais colégios de votações, ainda tem ainda bastante gente votando. Agora, uma matéria que eu estou vendo aqui, olha, quando o cara pensa que já viu de tudo, a pessoa se engana. Eu estou olhando aqui a matéria aqui, essa matéria saiu agora, veja só o que diz a matéria. Um eleitor é preso no Maranhão. Gente, quando o cara pensa que já viu de tudo, viu nada. Essa vida pega nós de surpresa. Olha só a matéria aqui. Eleitor é preso no Maranhão por tentar arrancar o número 3 da urna eletrônica. Rapaz, como é que pode, né? O cidadão vai votar, né? Apesar que ele tem o candidato A ou B, mas aí a urna é para todo mundo votar aí de acordo com a preferência. O eleitor tem a preferência de votar em quem quer, né? O voto é livre, né? Olha só o que aconteceu no Maranhão hoje pela manhã. Eleitor é preso no Maranhão por tentar arrancar o número 3 da urna eletrônica. Olha, um eleitor foi preso nas principais horas dessa manhã, desse domingão. Rapaz, como é que pode? Domingo, dia 4, durante uma votações das eleições de 2026, em Pinheiro, no Maranhão. Após tentar o número 3, um eleitor foi identificado, né, pelos seguintes informações que dão. Segundo informações preliminar, um homem teria danificado a tecla de número equipamento da urna eletrônica de votações. A situação foi percebida aí, deixa eu ver aqui a matéria, pronto, achei, né? A movimentações foi percebida aí pelos fiscais. E aí chamaram aí a guarda, né? E fizeram aí a prisão aí desse cidadão, né? E foi caminhado aí, né? Caminhado para os procedimentos cabíveis das circunstâncias. O caso promoveu aí tumulto durante esse caso aí em Pinheiro, no Maranhão. Rapaz, o que dá conta um cidadão, né? Vai votar, o cara não sabe votar direitinho, né? Votou, venha pra casa, você vota em quem você quer. Cada um tem o seu direito de votar em quem você quiser. Agora você ir lá arrancar a tecla 3 para que... Para só, outros eleitores possam votar no candidato A e B, aí fica um negócio meio desmantelado. Acaba, não pode fazer isso não, né? Acaba, vota em quem quer, os outros, cada cara tem o seu partido, cada cara vota de acordo com o seu coração mandar, de acordo com o que você pensa para melhor, né? Então daí, né? O cidadão foi preso, até o momento aqui, na matéria, não foi revelado o nome do cidadão e nem a idade do cidadão aí, esse rapaz, né? Que tentou destruir o número 3 de uma urna eletrônica lá no Maranhão. Rapaz, como é que pode, né? Acaba quando pensa que já viu de tudo, tá só no começo, viu? Tá aí, né? A qualquer momento a gente traz mais informações, né? Daqui a pouquinho vamos trazendo aí mais informações atualizada das eleições 2026 em todo o Brasil. Aqui você fica por dentro aí das informações até às 5 horas nós estamos por cá. Lembramos que é o nosso ouvinte que a gente não vai ter aí as apurações como é de costume. Esse ano a gente não vai fazer aí a transmissão das apurações, mas no decorrer do programa eu vou trazendo informações aqui para você ficar por dentro. 4:08, vamos direto aqui para o WhatsApp, né? Vamos trazer aqui as participações aqui ao vivo. Deixa eu mandar uma boa tarde aqui para minha comadre Zefa, tá me ouvindo alto de Santa Teresa, ali por trás da Capela do Alto. Obrigado, Zefa. Zefa, Agostinho, tô aqui ouvindo o Bregão. Já voltei pela manhã, deu tudo certinho, né, Zefa? Graças a Deus. Obrigado, Zefa. Tá só aguardando aí o resultado mais tarde, né? Obrigado, viu, Zefa? Deus quiser, vai dar tudo certo. O próximo Rodada de Brega é para você, viu, Zefa? Que Deus abençoe o domingo aí com paz e bênção. Vamos lá, vamos trazer a participação aqui. Agora vamos até o estado da Paraíba. Vamos para Brejo Cruz. Boa tarde, Pedro.
2: Boa tarde, meu amigo Agostinho Filho. Boa tarde, Pedro. Pedro de Brejo Cruz. Bota aí, meu amigo Agostinho Filho, uma música do Bartô Galém. Não deixe nada para depois com Bartô Galém.
1: Certo.
2: Vai para a Eva Lúcia, o LL, vai para o Marinaldo, o Paulo Pereira, o Tomim, vai para você, para meu amigo Sérgio Vale. Vai também para o meu amigo Tony Oliveira, vai para aqui, vai para minhas amigas a Tamires, a Samara, a Luana e para seu Francisco.
1: Certo. Quem mais?
2: Para o primo Zé Paizinho, o Marinaldo Batista. Enfim, para todos os ouvintes. Tenha uma boa tarde, meu amigo. De Pedro de Brás Grosso. Passa aí o som do Bartô Galeno. Não deixe nada para depois. Valeu.
1: Valeu. Tá aí Pedro de Brejo Cruz, no Estadão da Paraíba. Vai ouvir o som do Bartô Galeno. Vamos tocar uma boa aqui para ele. Dona Josefa, do sítio Santo Antônio. Boa tarde, Dona Josefa.
3: Oi, Agostinho, tô assistindo seu programa.
1: Ô, coisa boa.
3: Eu peço que você passe uma música de Bartolzinho Galeno. Tô assistindo seu programa, tá bom?
1: Valeu.
3: Passe mesmo, eu tô assistindo.
1: Obrigado.
3: Tchau, tenha uma boa tarde. Tudo de bom pra vocês aí.
1: Valeu.
3: Tá bom?
1: Obrigado, Dona Josefa aí do sítio Santo Antônio, município de Pereiro, no Ceará. Vai ouvir Bartô Galeno também. Minha amiga Rosineide, da Rua Maria Madalena. Boa tarde, Rosineide.
4: Boa tarde, Agostinho.
1: Boa tarde.
4: Toca aí a música do Bartão Galeno. Coisas da vida. Para oferecer para meu esposo, para meus filhos, para minhas irmãs, meus irmãos, cunhados e cunhadas, sobrinhos e sobrinhas. Oferecer para minha irmã Aurineide, no sítio Medos Pinheiro. Oferecer também para minha sobrinha Socorro, que está completando um ano hoje aqui em São Miguel.
1: Meus parabéns aí para ela.
4: Recebendo os parabéns do pai Clodoaldo e da mãe Iacir, de todos os irmãos e irmãs, sobrinhos e sobrinha. Para você, boa tarde.
1: Valeu, obrigado aí, a participação ao vivo aí da minha comadre Rosineide, da Rua Maria Madalena. Vai ouvir também Bartô Galeno, ela dedicando aí para a cunhada Socorro, que hoje está de idade nova aqui em São Miguel. Meus parabéns aí para Socorro, muita paz, muita saúde e vida longa, viu? Todos os brega do programa, vai ser especial para você, viu, Socorro? E todos que estão apagando velinha, subindo mais um degrau na vida nessa tarde de domingão. Meu amigo Eduardo do São Pedro, boa tarde, Eduardo.
5: Boa tarde, meu filho. Bom domingo para você aí. Para mim, a mais batido, para eu felicitar todo mundo no São Pedro. Manda um alô para o do São Pedro, Eduardo.
1: Valeu, tá aí meu padre Eduardo do Sítio São Pedro, vai ouvir o som do Amado Batista. Um abraço aí pra todo mundo aí do Sítio São Pedro. É, então vamos lá, vamos tocar aqui Bartô Galeno. É, não deixo nada pra depois. Quem pediu foi Pedro de Brejo Cruz. Vamos mandar aqui também pra Dona Josefa, lá do Sítio Santo Antônio, né? Pediu Bartô Galeno. E vamos mandar aqui também pra Rosineide, da Rua Maria Madalena. Ela dedicando aí pra Socorro, que hoje está de idade nova. Depois, a gente toca aí o som do Amado Batista aí pra Eduardo, meu jeitinho. Voltamos já com mais brega aqui na Difusora e trazendo mais informações sobre as eleições 2026. A hora certa, 4 horas e 12 minutos.

0: Valeu, muito bem, tá aí. Som legal aí do Zezo cantando Frente a Frente. Essa aqui é boa, né? Você curtindo mais uma sequência boa aqui nessa tarde, domingão, aqui pela Difusora de São Miguel. Olha, tocamos o som do Amado Batista, Meu Jeitinho. Foi pra Eduardo, lá de São Pedro, que pediu, né? Deixa eu ver aqui. Toquei aqui o som do Bartô Galeno. Nada deixa. Aliás, deixa eu ver aqui como é o nome da canção, rapaz. Não deixo nada pra depois, melhor dizendo, né? Não deixo nada pra depois, cantou Bartô Galeno. Quem pediu foi Pedro de Brejo Cruz. Um abraço pra Pedro, toda a família de Brejo Cruz, tá ouvindo a gente. Foi também aqui pra Rosineide, que pediu Bartô Galeno. Pra Dona Josefa, também lá do Sítio Santo Antônio. A turma toda ouvindo a gente, né? Obrigado. Minha amiga Zefa do Alto, mais uma vez. Obrigado, Zefa. Tá lá ligadinho com a gente aí. Toda tarde, domingo, não perde um bregão ali por trás da Torre do Alto, né? Ou seja, por trás da Capela do Alto, né? Obrigado. Todo mundo aí do Alto aí, do Sabino Leite, Vila Inteiro, Sítio Inteiro. Você aqui do Centro, bairro Maria Manuela. Você ouvindo aí pelo aplicativo. A galera de todo o Brasil aí ligada com a gente nessa tarde de domingão. Tarde de eleição em todo o Brasil. 4:26, menos de meia hora, deixa eu ver aqui, né, faltando aí meia hora para encerrar as eleições em todo o Brasil. Daqui a pouquinho, né, depois das 5 horas aí, já começa abrir urna de acordo com as sessões, né. De acordo com as sessões, vai encerrando as votações e já vai tendo o resultado, nos atualizando aí os totais de voto em cada urna, né? Lembramos que a votação vai até às 17 horas, né? Horário de Brasília. Mas eu creio que hoje, como está sendo a votação aí mais, né, devagar, de acordo com os candidatos, eu creio que a votação hoje tem colégio aí, urna, que vai ultrapassar aí das 18 horas, viu? Vai, pode ter certeza, viu? Hoje vai ser uma votação aí um pouco mais estendida, possamos dizer assim, por causa do total de candidatos, que esse ano aumentou aí mais um senador, né? Totalizando aí 6 candidatos esse ano, né? Pra poder você digitar aí na urna eletrônica. Daqui a pouquinho vamos trazer aqui mais informações aí, né? A parcial aí dos presidentes da República, né? Até o momento aqui a gente tem aí algumas parciais para presidente dos países que já encerraram as votações: Coreia do Sul, Alemanha, né? Japão. E outros países aí, né, que já encerraram as votações. Daqui a pouquinho nós traz aí uma parcial aí sobre esses resultados aí, que dão conta aí, né, já temos aí em mãos aí a parcial e as atualizações aí do presidente eleito, né, do Brasil, já nesses países aí. Daqui a pouquinho a gente vai trazer para você em mão aí essa parcial aí e as atualizações aí desses países. Quem foi que venceu aí nesses países aí, né? Lembramos que vários países, né, tem brasileiro lá, tem muitos brasileiros morando em vários países, né? Daqui a pouquinho nós vamos atualizando você dentro do bregão aqui da Difusora AM de São Miguel nessas eleições 2026. Daqui a pouquinho a gente volta aí trazendo aí mais atualizações aí sobre as eleições. 4:30 em São Miguel, vamos trazer aqui mais participações aqui ao vivo. Agora nós vamos até o sítio São Severino. Vamos trazer a participação de Dona Alzeni. Alô, Dona Alzeni. Boa tarde, Dona Alzeni.
1: Boa tarde. Mataram. Agostinho, se der tempo, passa pra mim o bonde do vaqueiro, o fim do nosso amor. Que eu cheguei da eleição agora.
0: Certo.
1: Ofereço pra meus filhos, pra Lucinha Lins, pra Osilei, com Madalena Citaçuri, pra Francisco da Bidi Natal, seu Chico Barbosa em Jaguaribe, Dona Luz na Lagoa Nova, pra você e pra toda a difusora. Tenha um bom domingo abençoado.
0: Valeu, obrigado, Dona Uzeni. Ótima tarde pra senhora aí, pra toda a família. Chegou há pouco tempo, né, Dona Uzeni aí. Esteve também aí fazendo o seu papel de cidadania, né? Exercendo a sua cidadania, votando, escolhendo seus candidatos. Um abraço aí, Dona Alzeni. Vai ouvir o forró do bonde do vaqueiro, fim do nosso amor. Manda um abraço aqui também para minha amiga Áurea, Áurea Danta, né? Do Sabino Leite. Tá ouvindo a gente, né? Áurea tá aqui também participando, trazendo a participação de Áurea. Alô, Áurea!
2: Boa tarde, bicho de filha. Boa tarde. Quero pedir a música de Amado Batista, Quarto de Mansão, para oferecer a minha irmã Oreni. Ah, meu filho Lucas, minha mãe Maria. A você. A Lua Oliveira, minha amiga Sônia. A Maria Danta da Lagoa do Milome. A todos que estão na escuta do programa. Um domingo abençoado para nós todos, Agostinho Filho.
0: Valeu, obrigado, Áurea Danta do Sabino Leite. Obrigado, Áurea. Vai ouvir aí o som do Amado Batista, Quarto de Mansão. Um abraço aí para todo mundo do Sabino Leite ligado com a gente. Meu compadre Renato Pintor, rapaz, né? Tá ouvindo a gente. Renato também disse que já voltou pela manhã, né, Renato? Pronto, valeu, Renato. Já fez também a sua parte, né, de cidadão, já exerceu aí a sua cidadania, votando os candidatos. Agora é só aguardar aí a apurações, o resultado mais tarde, né, a noitinha, né, Renato? Saber quem é que vai ser o nosso candidato aí por mais 4 anos. É, a rodada musical aqui vai pra você, viu, Renato? Um abraço aí, Renato tá lá, daqui a pouquinho a gente toma uma ipiocazinha, né, Renato? Com aquela velha tripa de porco assada, torrada. Eita, menino, bom demais. Um abraço aí pra tua boa. Meu compadre Célio Vaz, um dos maiores sonoplastas aí do Rádio AM, tá ouvindo a gente, obrigado, Célinho, ligadinho na Difusora, a turma da Difusora, obrigado aí por estar nos dando essa audiência todas as tardes domingo. Então vamos lá, vamos começar aqui tocando, vamos tocar Bonde do Vaqueiro, fim do nosso amor aí pra Dona Alzeni do São Severino. Depois vamos tocar esse Bonde do Vaqueiro aqui também pra meu compadre Renato Pintor, né, participou aqui, tá ouvindo a gente, confirmando a audiência. Depois nós toca Amado Batista aí, Quarto de Mansão para Áurea do Sabino Leite. Voltamos já, hora certa aqui da Difusora, 4h32, nós vamos até às 5 da tarde, tocando muito brega e trazendo informações sobre as eleições em todo o Brasil. Voltamos já.
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Valeu, muito bem. Olha a hora, agora já são 4 horas mais 45 minutos. A hora certa aqui da Difusora, nessa tarde aqui de domingão, hoje dia 4 de outubro, onde está acontecendo as eleições em todo o Brasil, né? Onde, né, muita gente está indo às urnas, depositar o seu voto na urna, exercer a sua cidadania de cidadão, né? Vamos votar, vamos escolher o nosso candidato para que o Brasil possa ter candidatos aí para melhorar cada vez mais, né? Nós escolhendo os candidatos aí que tem proposta, tem melhoria, aí a coisa anda, viu? São 4h46, olha, Zezé de Camargo e Luciano cantou Ainda Sou o Mesmo Homem. Essa música é boa, né, rapaz? Lá no comecinho eu toquei Amado Batista, Quarta Dimensão aí. Quem pediu foi Áurea do Sabino Leite. Abraço aí pra todo mundo aí do Sabino Leite. Abraço aqui também seu Raimundo Colas, tá ouvindo a gente. Meu padre Valdenor Coveiro na sintonia também, um abraço. A turma do Sabino Leite, Vila Inteiro, Sinto Inteiro. Essa turma boa aí vai sintonizando o nosso bregão, né? Deixa eu ver aqui, eu toquei aqui também sucesso aí do Bonde do Vaqueiro, Fim do Nosso Amor. Quem pediu aí foi minha amiga Dona Alzeni, lá do sítio São Severino Pereiro, Ceará. Um abraço aí pra todo mundo aí, já ouvindo o nosso bregão aqui pela Difusora. 4 horas mais 46 minutos, faltando aí menos, né, de 14 minutos aí para encerrar as votações em todo o Brasil, né? Lembramos que faltam aí 14 minutos para os colégios aí fechar os portões, né? O horário de Brasília é 5 horas, todos os portões serão fechados, os colégios vão fechar os portões aí às 5 horas da tarde, mas, né, os eleitores que estiver dentro dos colégios de votações vão ter, né, a hora de votar, né? Não depende aí da hora, né? Depois das 5 da tarde, quem estiver dentro do colégio vai votar. Agora, se você for depois das 5, você não consegue mais votar, né? Agora, quem estiver dentro do colégio, vai ser feito fichas, né? Para todo mundo votar de acordo, bem direitinho, né? Então, daqui a pouquinho, né, depois das 5h40, 6 horas, já vamos ter aí, né, rolando aí as apurações de urna. Assim que as urnas for encerrando as votações, já vai sendo liberado, né, os resultados aí dos candidatos, né, ao governo, ao Senado, a presidente, a deputados, enfim, né, todos os cargos aí, depois aí, eu creio que depois das 7h40, 8 da noite, a gente já tem aí um bom resultado aí, né? E lembramos que o resultado das eleições você vai acompanhar amanhã no programa aqui de Tuna Oliveira, né? O programa Difusor, o Povo no Rádio. Tuna amanhã vai trazer aí todas, né, atualizações, né, os números e os votos dos candidatos a deputado federal, deputado estadual, Senado, governo e também presidente. Lembramos que a Difusora não vai estar aí fazendo a cobertura das apurações, né? Já são 4 horas mais 48 minutos. Manda um abraço aqui mais uma vez para meu padre Mauro Danta. Tá me ouvindo lá no Sítio Retiro. Obrigado, Mauro Danta aí. Dona Raimonda, Edilha, Edivânia, João Paulo Danta, tá todo mundo lá ouvindo o nosso bregão nesse final de tarde aqui de domingão. São 4h49. Vamos trazendo aqui mais músicas pra você, vamos tocando aqui mais brega nessa tarde boa. A gente volta já já com mais

Brega, nesse finalzinho aqui de tarde, de domingão, tarde de eleições em todo o Brasil. Qualquer momento a gente pode trazer aqui mais informações até às 5 horas sobre as eleições. Até o momento aqui em São Miguel, né, conta que está correndo tudo sob controle, né, tudo em ordem aí, graças a Deus, as eleições, né. Cidade vizinha aqui também, até o momento a gente tem informações que está correndo tudo em ordem também, né. Vamos pedir a Deus para que corra tudo em paz, com as bênçãos de Deus. Chegando aqui mais um, hein, José Orlando canta. Essa aqui é boa, hein? Decisões. A gente volta já.

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1: Valeu, muito bem, olha a hora certinha agora em São Miguel, já são 5 horas e 1 minuto em São Miguel. Aí você curtindo mais uma sequência boa de brega, lá no comecinho tocamos José Orlando, depois tocamos aí Christian Neve, Coração Ferido, e agora Bartô Galeno, hoje o telefone não tocou, né? Concluindo aqui as últimas desse final de tarde aqui de domingo. É, domingão, dia 4 de outubro, eleições em todo o Brasil, né? A partir de agora, os colégios aí de votações estão aí, né? Já fechando os portões, o horário de Brasília. A partir de agora, vai ser votado só aquelas pessoas, né? Só aqueles eleitores que estiver dentro dos colégios de votações. A partir de agora, os colégios fecham os portões e vai votando só as pessoas que estiver dentro dos colégios, de acordo aí com o número de eleitores. Pode estender aí até as 18 horas e pode passar das 18 horas, de acordo com os eleitores. Todos os eleitores que estiver dentro dos colégios a partir de agora, todos vão conseguir votar, viu? Olha, a gente vai ficando por aqui, agradecendo a Deus, né, primeiramente pela vida, pela saúde. Vamos agradecer a Deus aí por mais um bregão durante essa tarde de domingo. Tocamos brega, atendendo você, e durante esse programa a gente estava trazendo aí informações para atualizar a você, ouvinte aí, que está em casa. A gente vai ficando por aqui, agradecendo a todos pelo carinho, pela audiência, você que ligou, participou, interagiu, você que nos ouviu, a gente agradece de coração. A gente faz o convite para você voltar a nos ouvir no próximo domingo, a partir das 2 da tarde, aqui pela Difusora AM de São Miguel. E também, um pouquinho mais cedo, vamos estar aí às 5h30 com o programa Relicário de Saudade, também aqui pela Difusora. Tô indo embora. Amanhã, segunda-feira, né, a partir das 7 horas, tem o programa Difusora O Povo no Rádio. Meu padre Tono Oliveira vai estar aí amanhã trazendo as informações, né, e as apurações, né, com o resultado aí, né, dos votos dos candidatos ao Senado, ao governo, a presidente, a deputado. Amanhã, Tuno Oliveira vai estar dentro do seu programa trazendo aí o resultado das apurações dentro do Difusor Povo no Rádio. Desejamos a todos um final de tarde, um bom finalzinho de tarde, domingo a todos. A gente promete voltar no próximo domingo. Tenha a todos uma boa semana. Fica todos com Deus. A gente volta no próximo domingo. Valeu, galera! Obrigado pelo carinho, pela audiência, e até o próximo domingo, se assim o Senhor nos permitir. Lembramos que às 5h30 da manhã, Célio Vaz está comandando a sonoplastia, com muitas músicas boas. 6h30 tem programa de viola com Chico Dias, e 7h, Tuno Oliveira, música, informações e as informações das eleições em todo o Brasil. Voltamos no próximo domingo. Obrigado, galera!

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5: 5 e 13.

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2: 5:20.

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2: 5:26.

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1: 5:32.

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